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2: Libertas FM e a hora certa.
3: 9-1.
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3: 9 e 3.

0: Brasil inteiro conectado na nossa vibe, no nosso clima, e a gente quer aproveitar e desejar para todas as mamães um feliz Dia das Mães, abençoado de muita saúde e paz, hein?
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0: Agora tem Gloria Groove, até já.

0: verdade.
1: Não é por falta de tempo, não.
2: Luan Pereira e Panda, 10 segundos. É, rapaz, sintoniza aí, se conecta. Aproveita também para baixar o nosso aplicativo, que é gratuito, é levinho. E aí você pode simplesmente interagir com a gente por lá também, tá? E tem o nosso WhatsApp para você mandar aquela mensagem aí no capricho. Vale texto, vale áudio, só não vale você ficar de fora, né?
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6: 9:13.
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16: Nove e 17.
2: E aqui o clima já é de festa, é fim de semana, chegando, se aproximando. Ah, Dia das Mães também, né? Domingaço aí. E a gente deseja para todas as mamães um dia lindo, abençoado, repleto de momentos incríveis, momentos inesquecíveis. É só isso que a gente tá precisando.
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2: Olha, seu santo é forte, hein? Chegando

0: nada, hein? Segura essa, bom demais. Abraço aqui pra Claudinha Santos, ela que tá ouvindo a gente no Rio de Janeiro, pessoal de Niterói. Turmaça top do Mato Grosso do Sul também por aqui. Fala, Everton. Gratidão, garoto, tamo junto, viu? A sequência tem muito mais. A vibe tem que ser total.
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3: 9:26.
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14: 9:29.
15: Tô de volta com você, viu?
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15: Agora tem Davi Quaresma por aqui.

0: São os irmãos Guilherme e Benuto, Amnésia. Antes também rolou o som da Tyler Channel pra você. E ó, daqui a pouquinho vai passar por aqui também Bibi Rex, já vai ter Danilo e Davi e muito mais. Então ó, continua com a gente por aqui na melhor vibe, na melhor sintonia, que já já tem mais sonzeira top rolando nessa sexta-feira.
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4: 9h41.
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4: 9:44.

Bora aproveitar esse clima já de fim de semana, dia das mães se aproximando. E ó, um dia maravilhoso pra você e pra sua mamãe, viu? Chegando o Bibi Rexha.

fechar o nosso Vibe Total de hoje com chave de ouro. Obrigado, turma. Tô indo nessa. Um excelente finalzão de semana. Aproveita bastante. Vai criar memórias, criar momentos incríveis aí com quem você ama.

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3: 10 horas.
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2: Dez e três.
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Este é o nosso Songs of Love para todo o Brasil. Que prazer imenso de estar com vocês a partir de agora, trazendo os grandes hits, os grandes sucessos e convidando você para viajar comigo no planeta chamado amor. É bom demais, hein, de estar aqui juntinho com vocês, hein? Como eu fico feliz. Aumenta o volume aqui na nossa rádio, vem comigo, baby.

0: demais em Handsome, I Will Come To You, aqui na programação mais gostosa, mais deliciosa do seu rádio. E você tá curtindo por aí, eu fico felizão de estar aqui com vocês, hein? Obrigado mesmo pelo seu carinho, pela sua audiência. Continuem com a gente mandando aquele alusão bem especial.
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0: Daqui a pouquinho tem mais.
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3: 10h27.
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12: 10:31.
13: Muito bem, estamos de volta. Marilyn Lavender aqui na programação mais gostosa. Aumenta aí, baby.

0: Demais em BG's, aqui na programação mais gostosa, esse é o nosso Songs of Love. E você, curtiu? Eu fico feliz, hein? De trazer esse montão de música linda, esse montão de sucesso. Continuem com a gente, mandando aquele alusão. A gente vai dar um break aqui agora, rapidinho, tá bom? Daqui a pouquinho tem muito mais.
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3: 10:51.
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5: 10:54.
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5: Olá, estamos de volta. Linda Ronstadt.

0: Iniciando muito bem a primeira hora do Songs of Love. E daí, você curtiu? Valeu, hein? Obrigado pelo seu carinho, muito obrigado pela sua audiência. Continue com a gente, mandando aquele especial. Seguinte, daqui a pouquinho a gente volta com... esperando você por aqui, hein? Beijo, paz, luz e alegria. E daqui a pouco a gente volta.
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11: 11:18.
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16: Voltamos rapidinho aqui no Songs of Love, Brandy Carlisle. Aumenta aí, baby. 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

0: demais, hein? Erica Badu, I'm in love with you. Demais, hein? Em amor com você. Já imaginou? Só hits, hein? Só sucesso aqui na nossa rádio. Como eu fico feliz de estar aqui com vocês. Vamos fazer o seguinte, vamos dar um break rapidinho. Daqui a pouquinho eu tô de volta com muito mais.
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2: 11:39.
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4: 11:41.
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bem, volto encerrando por aqui o nosso Songs of Love para todo o Brasil. Valeu, obrigado pelo seu carinho, muito obrigado pela sua audiência. Fiquem todos com Deus e a gente se encontra semana que vem com muito mais sucesso aqui na nossa rádio, tá bom? Beijo, paz, luz, alegria. Fiquem todos com Deus. E segunda-feira a gente volta com muito mais sucesso. E não se esqueça, me segue no Instagram, @JuniorPinheiroVoz, e também no meu canal no YouTube, @JuniorPinheiroVoz. Beijo, muita paz, luz e alegria. Até lá, gente. Fiquem todos com Deus.

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2: 12:30.
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3: 6:06.
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3: 00:24.
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3: 00:27.

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3: 12:43.
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8: Meia-noite e 45.

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4: 00:59.
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1: Começando bem demais a edição com Marcos e Belucci, Insubstituível. E ao som de Nina, aqui na nossa programação, a nossa super sexta começando, né? Daqui a pouco, uma música que já foi trilha de muitos momentos, hein? Então, fica com a gente.
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2: 1:18.
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2: 1:21.
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9: E o Viagem vem com aquela pegada de sexta-feira. A viagem continuando com canções que carregam afeto, cuidado, lembranças especiais também. É Sonho Meu, Dona Ivone Lara, Caetano Veloso, Martinho da Vila, Diogo Nogueira. É, os boys aqui com a gente cantando na programação.
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0: Curtiu o som? Curtiu música Ícaro e Gilmar? Quando você some, não precisa ir cigana. Teve Summer no segundo bloco de hoje na programação. Fica por aqui porque no próximo bloco tem música que emociona de verdade. Não sai daí.
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4: 1:39.
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6: 1:42. 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
7: Para dar sequência ao programa, estamos de volta, estamos com a sua sexta-feira no ar. O último bloco do Viagem Musical dessa semana vem com Caetano Veloso cantando Sozinho.
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0: Fechou, gente. Fechou Felipe Falcão seguindo seus passos. E Radio Red Creep foi o som também, a segunda do nosso último bloco. Um ótimo final de semana pra você, que a música continue sendo parte das suas melhores lembranças. Feliz Dia das Mães, abração e até a próxima semana.
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3: 1h57.
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1: 2 horas.

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3: 2:20.
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3: 2:22.

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3: 2h40.
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1: 2h43.

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2: 3:16.
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2: 3:18.
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2: 3:19.
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6: 3:22.
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6: 3:22.
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6: 3:24.
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6: 3:25.
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6: 3:27.
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6: 3:27.
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2: 3:30. 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
2: 3:31.
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2: 3:33.
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2: 3:33.
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18: 3:36.
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18: 3:37.
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18: 3:39.
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18: 3:39.
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18: 3:42.
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18: 3:42.
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5: 3:47.
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5: 3:47.
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5: 3:50.
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5: 3:50.
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4: 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Três e 53.
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4: 3h53.
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4: E 56.
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4: 3h56.
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8: 3:59.
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8: 3:59.
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5: 4 e 2. 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
5: 4 e 3.
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2: 4 e 5.
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2: 4 e 5.
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2: 4 e 8.
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2: 4 e 9.
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5: 4:12.
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5: 4:12.
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3: 4:15.
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2: 4:15.
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2: 4:18.
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2: Libertas FM e a hora certa. 4:19.
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0: 4:22.
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0: 4:22.
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1: Quatro e 27.
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1: 4:27.
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1: 4:30.
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1: 4:31.
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6: 4:33.
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6: 4:33.
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1: 4:36.
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1: 4:36.
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1: 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Muito mais você. 4:39.
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do meu coração, estamos começando mais um programa Sertão Caboclo. Com a graça de Deus e a energia de todo bom sertanejo, a partir de agora, a viola toma conta da programação da nossa rádio. Obrigado pelo carinho, obrigado pela sua companhia, obrigado a você que nos prestigia mais uma vez com a sua audiência, obrigado a você que mais uma vez está nos acompanhando, muitas vezes aí da sua casa, do seu trabalho, do seu carro, do seu caminhão, do seu ônibus, da van. Muito obrigado pela audiência. Você que nos aceita mais uma vez para 2 horas com o melhor do sertanejo de viola. Hoje, uma linda sexta-feira, dia 8 de maio de 2026. Sim, meus amigos, estamos fechando mais uma semana, mas fechando com muito orgulho e com muita moda boa. Para começar, tem Paiozinho e Zé Tapera, Folha Caída.

0: Dor de cotovelo, Solevante e Soleni aqui no Sertão Caboclo. Teve Zé Mulato e Cassiano, Cinquentão. Galvão e Galate, Lição de Vida. E ainda teve Paiozinho, Zé Tapera, Folha Caída. É só moda boa, né? Só moda bonita aqui na programação do nosso Sertão Caboclo. E eu te espero por aqui, hein? Daqui a pouquinho a gente volta com muito mais.
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5: 4:54.
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3: 4:57.
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7: Vamos lá, seguindo com o Sertão Caboclo aqui na sua rádio. Eu já te convido para participar aqui junto com a gente das próximas edições do programa através do nosso portal, né? pedidomusical.com.br. Você acessa do celular, do computador, tablet e manda pra gente a sua mensagem. Vou ter um carinho imenso em receber a sua companhia por aqui, viu? pedidomusical.com.br. Vamos lá, que o Sertão Caboclo tá só começando, gente. Silveira e Barra.

homem que é fiel às leis do céu e da terra não conhece a palavra vingança. Quanto ao vício da bebida, só nos leva à ruína total. O homem que tem fibra recebe a derrota com naturalidade e procura partir de vencido a vencedor. Procure sorrir, mesmo que seja chorando por dentro, pois sorrir das adversidades da vida é um privilégio dos fortes.

0: Zeta Pérez Teodoro aqui na programação do Sertão Caboclo. Teve Leôncio e Leonel, Salles e Rossi, Silveira e Barrinha, muita gente boa cantando e tocando aqui para você que nos acompanha na programação dessa rádio maravilhosa que nos abre porta para música sertaneja, para moda de viola, né? Daqui a pouquinho a gente já volta, a gente já retorna com mais um montão de sertanejo nota 10.
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4: 5:11.
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4: 5:14.
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13: Voltamos aqui com o Sertão Caboclo. E não é só música, não. Também informação do agro pra você. É. A procura pela carne suína, sobretudo por cortes como lombo e costela, aumentou com a proximidade do Dia das Mães, elevando as cotações da semana. De acordo com agentes do CPE, além da proximidade da data comemorativa, o período de início de mês também fez a demanda aumentar. Já os preços do animal vivo ficaram estáveis nos últimos dias, interrompendo a sequência de baixas verificada ao longo do mês. Tá vendo? Dia das Mães, além da comemoração, além de todo o significado dessa data maravilhosa, né? Pra gente poder homenagear as rainhas das nossas vidas, ainda movimenta o mercado agrícola. Gente, aqui no Sertão Caboclo é muita moda boa, é muita informação pra você. Tá chegando Zé Fortuna e Pitangueira.
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0: Inferno com seu amor, Milionários é Rico, Angústia, Gimigeno, Barrilito, Gigante de Ferro e ainda teve a última valsa, Zé Fortuna e Pitangueira. São as emoções da música sertaneja de viola na melhor sintonia do seu rádio.
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5: 5:28.
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2: 5:31.
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4: Voltamos aqui com o Sertão Caboclo, o melhor do sertanejão. E o pessoal vai participando aqui, ó, Milton, grande abraço, Milton. Obrigado pelo carinho, pela companhia. Quem mais? O Aguinaldo, Kleber, tô adorando a programação aí. Manda aí pro meu companheiro de trabalho, Iranildo, a minha esposa Kelly, o Arlindo, Claudinei, toda a família. Obrigado aí pelo carinho, viu? Obrigado pela audiência mesmo. Sandrão tá aqui junto com a gente, Regiane, a Tânia Mara. Muito obrigado pela sintonia sempre aqui na programação da nossa rádio. Sertão Caboclo é assim, todo mundo reunido, todo mundo curtindo o melhor da viola. Mococa e Paraíso chegando, um restinho de você.

0: Mestiça Arisca de Laço, Craveiro e Cravinho, Torrinha e Canhotinho, Divino Espírito Santo, Lavrador, Matão e Matias, teve também Mocoque Paraíso, um restinho de você. É moda boa pra ninguém botar defeito, hein? Sertão Caboclo é isso, o melhor do sertanejão aqui na sua rádio.
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4: 5:54.
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5: Vamos que vamos, abrindo por aqui mais uma hora do Sertão Caboclo. Mais uma hora inteirinha com o melhor da viola nesta sexta-feira, 8 de maio. Jaine chegando, Viola e Paixão.

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1: Rainha do céu, alegrai-vos, aleluia! Porque aquele que merecestes trazer em vosso seio, aleluia, ressuscitou como disse, aleluia. Rogai por nós a Deus, aleluia. Alegrai-vos e exultai, ó Virgem Maria, aleluia. Porque o Senhor ressuscitou verdadeiramente, aleluia. Ave Maria, cheia de graças, o Senhor é convosco. Bendita sois vós entre as mulheres. Bendito é o fruto do vosso ventre, Jesus. Santa Maria, Mãe de Deus, rogai por nós, pecadores, agora e na hora de nossa morte. Amém. Ó Deus, que na gloriosa ressurreição do vosso Filho, restituístes a alegria ao mundo inteiro, pela intercessão da Virgem Maria, concedei-nos gozar as alegrias da vida eterna. Por Cristo nosso Senhor. Amém.

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1: Cabanão, mundão, que o Sertão Caboclo já tá de volta por aqui. E aqui é moda sertaneja de qualidade. Não se esqueça de participar aí das próximas edições do programa, hein? pedidomusical.com.br, isso mesmo. pedidomusical.com.br. Manda pra gente o seu abraço, manda pra gente o seu alô, manda pra gente a sua audiência, viu? Vai ser um prazer ter você por aqui na nossa companhia. Deixa eu mandar um abração bem especial pra todo mundo que já tá dirigindo pra cá as mensagens, né? Pra você que tá acompanhando aí no comércio da cidade, pra você dos bairros, pra você do centrão, pra você do sítio, chácaras e fazendas, também o nosso carinho especial. Muito obrigado pela sua sintonia. Teodoro e Sampaio chegando, casaco verde aqui no céu. Tão ca

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0: Cachorro Sutão, Palmeira e Luizinho, teve Roberta Miranda Dói, Fernando e Sorocaba no Rastro da Lua Cheia, Casaco Verde, Teodoro e Sampaio. Este é o seu programa de modão sertanejo.
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6: 6:20.
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4: 6:23.
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0: É, já voltamos, minha gente, com Sertão Caboclo, o melhor do sertanejo raiz. Eu quero mandar abraço, hein? Abraço para todo mundo que tá aqui participando com a gente. A Gilene, muito obrigado, Gilene. O esposo, né? O Edivaldo, a filha do casal e a Vitória também, muito obrigado pelo carinho. Quem mais aqui nos acompanhando, quem mais curtindo o nosso programa? O Daniel, o Ricardo, o Ernesto tá aqui também, o Marinho, toda essa galera maravilhosa, muito obrigado pela sintonia de vocês. Olha quem tá chegando, essa é lá do fundão do baú, amigo lavrador Jacó e Jacozinho.

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5: Ai, é tão engraçado!
3: Risadinha!
6: Risadinha do
7: Dois mendigos conversam.
8: Faz 3 horas que tô aqui recebendo esmola.
9: Eu também, ainda bem que amanhã é feriado.
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2: 6:42.
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15: Quem aí gosta de uma moda sertaneja de viola, hein? Todo mundo, né? Por isso que a audiência do programa só aumenta. E quem curte aquela música romântica sertaneja? Ah, os corações apaixonados principalmente. Eu sei que tem muita gente que tá amando e por isso nosso último bloco é dedicado a falar de amor. Vem chegando por aí, Eduardo Costa.

0: Gilberto e Gilmar, Música da Saudade. Alain Aladim, Canção da Esperança. Casa da Vó, de Paulo e Paulino. Eduardo Costa, Separação. Fechando por aqui mais uma edição do nosso Sertão Caboclo. Muito obrigado pela companhia e audiência de todo mundo. Quero desejar a todas as nossas queridas mamães um dia muito especial, um dia de comemoração no próximo domingo, que seja um momento de reconhecimento acima de tudo e de muito, muito amor. Parabéns, feliz Dia das Mães para todas. Gente, segunda-feira eu volto e o Sertão Caboclo também. Fiquem com Deus e até lá!
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2: Na hora certa.
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0: 7 horas.

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2: Salve, salve! Tô chegando, Kleber Ramos e toda a equipe da rádio preparadinha pra levar o melhor do modão pra você. Este é o Só Clássico Sertanejo. E a partir de agora, você vai matar a saudade e viajar com a gente ouvindo muita música boa, muito sucesso top, muita música que fez história e marcou vidas. Tudo isso pra você aqui dentro da nossa programação em 2 horas com o melhor do sertanejão. É o nosso Só Clássico Sertanejo chegando e eu já te convido para aumentar o volume do rádio e vir cantar com a gente. Para começar essa edição de sexta-feira, dia 8 de maio, já tem o som de César e Paulinho. Morto de saudade sua.

0: Cotovelo vai doer. Zezé de Camargo e Luciano, teve foto 3x4, Gilberto e Gilmar. Passou por aqui também João Mineiro e Marciano, Tudo Passará. São os clássicos da música sertaneja que foram eternizados. Eternizado por essas vozes lindas, mas principalmente pela sua preferência musical. Se você gosta, se é sucesso, com certeza a música acontece, a música viraliza hoje em dia, como o pessoal fala, né? Mas ela vira clássico, e se é clássico a gente toca. Daqui a pouquinho tem mais uma rodada, hein? Fica por aí.
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5: 7:15.
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amigos, com os nossos ouvintes, uma música que você gosta muito, manda para cá o seu pedido musical, manda para cá a sua mensagem. pedidomusical.com.br, você acessa do seu

Lúcia, Guilherme Santiago, teve Disque 190, Felipe Falcão, Eduardo Costa, Avião das Nove. É só sucesso, né? Só musicão. E daqui a pouquinho tem Bruno Marrone.

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3: 7:33.
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2: 7:36.

Os clássicos, os sucessos que fizeram história, as músicas que marcaram época, aqui dentro da programação do Só Clássico Sertanejo. Quero mandar um abração bem especial lá para Marilene, ligada com a gente. Muito obrigado, Marilene. Abraço para você, para todo mundo. A Nice tá aqui curtindo a gente também, mandando lá pro Betinho, pra Ivânia, o Joaquim, o Lauderino. Muito obrigado aí pela audiência. Carlão, Valderice, quem mais? A Ana Cristina, tá todo mundo ligado, tá todo mundo na nossa sintonia. Eu quero muito que você venha com a gente curtir mais um bloco. E esse é preparado no capricho, só com música top. Começando tem Bruno e Marrone.

Foi só um sonho. Renan e Raí, teve Otávio Augusto e Gabriel Castelo de Amor, Esqueça Que Eu Te Amo, Edson Hudson e ainda Bruno e Marrone para começar mais um bloco aqui do nosso Só Clássico Sertanejo. Daqui a pouquinho a gente já volta com mais uma rodada de ouro.

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3: 7:51.
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3: 7:53.

Estamos de volta e o Só Clássico Sertanejo também nessa super sexta-feira, dia 8 de maio, com as músicas que marcaram gerações. Como essa daqui, por exemplo, Faltava Alguém, Ronaldo Viola.

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2: 8:08.
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5: 8:14.

vem que o nosso Só Clássico Sertanejo tá de volta. Nessa sexta-feira maravilhosa, eu quero mandar um abração pra todo mundo aqui na nossa audiência, né? O Silvano tá aqui junto com a gente, obrigado pelo carinho. Karina também tá na nossa audiência, mandando alusão pra todo o pessoal que tá curtindo e nos acompanhando. A Ivone, tudo bem, Ivone? Beijão, grande abraço pra você, pra todo mundo aí, valeu pelo carinho. Milton, o Osmar, quem mais aqui com a gente? O Roberto, a Elisete, o Iranildo também, Gisele, Claudinei, toda essa galera maravilhosa, obrigado pelo carinho de vocês e quem participa aqui com a gente também,

dizer que te amo. Ataíde Alexandre, teve Lucas e Luan. Jogo do Amor, Chitãozinho e Chororó, Ela Não Vai Mais Chorar. E Que Saudade de Você, as Mineirinhas. Só música boa, né? Eu sei, esse é o Só Clássico Sertanejo, tocando só as músicas que marcaram época.

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4: 8:29.
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14: Oito e 34.

fechando mais uma semana de muita correria, de muita luta, eu sei disso, né? O brasileiro vive nessa correria o tempo todo e eu tenho certeza que vamos fechar a semana com chave de ouro e para começar a semana que vem, ó, com pensamento positivo e começar bem otimista. Eu te convido para cantar mais uma rodada. Sabe aquele sucesso que você curtia alguns anos atrás? Aquela música que marcou um momento especial na sua vida, com certeza ela passa aqui pelo Top 10. Faça seu pedido musical, indique com a gente. pedidomusical.com.br é o site, é uma espécie de WhatsApp, tá bom? O WhatsApp é dedicado para você poder participar aqui junto com a gente. Escolhe lá o nosso programa e manda para cá a sua indicação para as próximas edições. Roberta Miranda chegou.

0: Os bares da cidade, Rick Renner, Cleito e Camargo, Quando um Grande Amor Se Faz, Roberta Miranda, Jogo de Damas. Só as melhores aqui dentro da nossa programação. O Só Clássico volta daqui a pouquinho e meu amigo já tem do Duca e Dalvan.
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5: 8h48.
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3: 8:51.

Voltei! E voltei com só clássico sertanejo aqui na sua rádio preferida, tocando sucessos que foram eternizados. Essa daqui, eu tenho certeza que é uma música que tocou a vida de muita gente, hein? Dudu e Dalvan, Pirâmide do Amor.

Sérgio Leonardo, teve Christine Ralph, Esse Amor Que Me Mata, do Duque da Van, Pirâmide do Amor. Fechando por aqui mais uma edição do nosso Só Clássicos Sertanejos. Obrigado pela audiência de todo mundo, obrigado pelo carinho de vocês, pela amizade. A gente volta na segunda-feira, esse mesmo horário, com mais 2 horas, feitas especialmente para a gente celebrar o clássico sertanejo. Bom final de semana, feliz Dia das Mães!

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3: 9 e 9.
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0: Muito bem, vamos lá para mais uma receitinha. A nossa receita de hoje, sopa de fubá. Ingredientes: uma xícara de chá de fubá, 2 litros de água, sal e pimenta do reino a gosto, uma colher de sopa de azeite, 2 cubos de caldo de carne, 3 colheres de sopa de cebolinha picada. Eu vou repetir para você, confere aí, ó, é bem fácil. Uma xícara de chá de fubá, 2 litros de água, sal e pimenta do reino a gosto, uma colher de sopa de azeite, 2 cubos de caldo de carne, 3 colheres de sopa de cebolinha picada. Modo de preparo: dissolva o fubá lentamente na água para não empelotar. Leve ao fogo com o sal, o azeite e o caldo de carne, mexendo sempre até engrossar. Tampe e misture de vez em quando para não grudar, por cerca de 15 minutos ou até o fubá cozinhar. Tempere com sal e pimenta do reino, sirva em pratos individuais, polvilhado com cebolinha. Tá aí nossa receita de hoje, sopa de fubá. Até a próxima e bom apetite!
2: Gosta de rua? Canta pra gente, Felipe Rodrigo, aqui no Toque de

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3: 9:25.

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1: 9:41.
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1: 9:44.
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12: Eu, Tati Invade, já estou de volta com o Toque de Mulher e agora tem a nossa dica do dia.
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12: Vinagre branco. O vinagre é um produto natural que conta com infinitas propriedades, destacando os benefícios ao organismo, sendo também um potente limpador. Uma de duas propriedades é a sua ação antibacteriana, que é o antídoto perfeito contra gordura. Pele, osso e saudade, Israel e Rodolfo aqui no Toque de Mulher.

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3: Seu santo é forte, hein? Ou seja forte.

Tonight We Meet, Lorde Huron na Toque de Mulher trouxe camisa 10. Seu Santo é Forte, com a participação de Hugo e Guilherme. Encerrando mais um programa com sucesso e mais uma semana bem e juntos. Bom final de semana pra você. Aproveita, curta, descanse e segunda-feira a gente se encontra aqui de novo, hein? Eu estarei aqui com mais Toque de Mulher. Um beijo no seu coração da Tati Invade. Fica com Deus e até segunda. Tchau, gente!

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3: Hoje, gente. 10 horas. Hoje é quarta-feira, Mariana, mas hoje que dia especial. A 13 de maio, na Cova da Iria, no céu aparece a Virgem Maria. Hoje é dia de Nossa Senhora de Fátima. Gente, é um dia mais que especial. O céu e a terra se comunicam por intercessão de Nossa Senhora e a grande revelação de Nossa Senhora de Fátima. Como você sabe, eu estou em peregrinação e você, desde o começo de maio, tem mandado as intenções exatamente pelo dia de hoje, Nossa Senhora de Fátima. Mas não para hoje, não. Você continua a mandar suas intenções. Eu estou aqui com você, mas em peregrinação. E para onde que eu estou caminhando na peregrinação? Passando por todos aqueles países e caminhando para Fátima, porque Pentecostes será em Fátima. Então é ali, nessa ermida, que levarei as suas intenções do dia de hoje e até eu chegar lá. A equipe está anotando, a Associação Evangelizar, e eles vão me enviar. Os que chegarem depois eu vou imprimir lá em Fátima e vou colocar na ermida de Nossa Senhora de Fátima. Amado povo de Deus, saúdo pela Rádio Evangelizar, de onde tudo começa, e as rádios irmãs, cujos nomes cito neste momento.
4: Senhora, o nome indagaram do céu.
3: Saúdo a você pela TV Evangelizar, sinal digital em todo o país, em várias cidades, canal aberto, pelo YouTube Padre Manzotti Oficial. E você é pelo YouTube Oficial que você vai assistir hoje a missa especial, porque inacreditável, é a missa que você vai acompanhar comigo em peregrinação de Nossa Senhora de Fátima hoje, onde eu estiver. Hoje, naturalmente, celebro Nossa Senhora de Fátima. Fique atento. Pelos aplicativos da Associação Evangelizar é preciso, e todas as plataformas digitais. Nossa Senhora de Fátima, rogai por nós. Nossa Senhora de Fátima, rogai por nós, em nome do Pai, do Filho e do Espírito Santo. Amém. Naquele tempo, disse Jesus a seus discípulos: tenho ainda muitas coisas a dizer, mas não sois capazes de as compreender agora. Quando por o Espírito da verdade, ele vos conduzirá à plena verdade, pois ele não falará por si mesmo, mas dirá tudo o que tiver ouvido, e até as coisas futuras vos anunciará. Ele me glorificará, porque receberá do que é meu e vou-lo anunciará. Tudo o que o Pai possui é meu, por isso disse o que ele receberá e vos anunciará é meu. Senhor, obrigado, porque hoje não tem como não lembrarmos do testamento da cruz. Mulher, eis aí teu filho, filho, eis aí tua mãe. Maria, ela realmente levou a sério, e ela nos tomou por filhos. Por isso é chamada a mãe da igreja, por isso é chamada a nossa mãe. Ela, amada, auxiliadora nas graças. E Deus permitiu algumas aparições, como as que celebramos hoje, Nossa Senhora de Fátima, em 1917. Nossa Senhora de Fátima profetizou aos três pastorinhos: Lúcia, Francisco, Jacinta. Que a humildade,
0: mesmo ferido de espinhos,
3: a humanidade,
0: me ajude a passar.
3: Não desse ouvidos aos apelos que ela iria fazer, começaria uma Segunda Guerra Mundial, e de fato aconteceu. Tinha mal acabado a primeira. Queridos irmãos e irmãs, Nossa Senhora apareceu com permissão de seu filho Jesus a estas três crianças, Lúcia, Francisco, Jacinta, para pedir a conversão, pois do contrário, duras perseguições desencadearia contra a igreja, e a mão de Deus puniria a terra com sua infidelidade. Pedia a conversão. Nossa Senhora se manifesta e pede orações, sacrifícios para reparação contra os pecados cometidos contra Deus. Pede que nos dediquemos à oração dos pecadores e recomenda insistentemente a recitação do terço. Desde a primeira à última aparição, esta foi a tônica da aparição de Nossa Senhora de Fátima. Lembremos que são várias aparições, 6 aparições. Ela aparece e vai pedindo conversão, pede o terço e mudança de vida. Então reza comigo. Ave Maria, cheia de graça, o Senhor é convosco.

Bendita sois vós entre as mulheres, e bendito é o fruto do vosso ventre, Jesus. Santa Maria, Mãe de Deus, rogai por nós, pecadores, agora e na hora de nossa morte. Amém. Nossa Senhora de Fátima, nós te pedimos, Mãe, que hoje acolha, Mãe, todos os pedidos que são apresentados, todos aqueles que estão levando até a tua presença doentes, desenganados dos médicos, depressivos, pessoas que estão no Brasil inteiro rezando e suplicando. Nossa Senhora, atenda a nossa prece, escute o clamor, toma com filial atenção estas pessoas e leve-as a teu filho Jesus. Nossa Senhora, estamos em pleno mês de maio, teu mês, é isso que te pedimos, Mãe. Fica conosco durante todo este programa, atenda as nossas preces, escute o nosso clamor. Rogai por nós, Santa Mãe de Deus, para que sejamos dignos das promessas de Cristo. Rogai por nós, Santa Mãe de Deus, para que sejamos dignos

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Bom, querido povo de Deus, você entendeu, né? Hoje é um dia muito especial, dia de Nossa Senhora de Fátima, e me quero saudar todos os que fazem aniversário onomásticos, as Fátimas da vida. E lembrando que hoje é o dia, e de fato deve estar uma festa enorme em Fátima. Eu ainda não estou em Fátima, estou caminhando para Fátima. Então você pode continuar mandando até o final do mês, porque na verdade eu volto quase no final do mês. Vai mandando pela Obra Evangelizar, ligue 0800 410 6060. Vai mandando suas intenções para eu poder colocar lá num livro, brochura. Eu sempre faço isso, registro para você. 0800 410 6060 41 3221 6060. Gente, antes de falar propriamente de Fátima, já vou atender a filha de Deus. Você sabe que assim como o nascimento de Jesus foi anunciado pelo arcanjo, eu queria lembrar que a aparição de Fátima foi precedida da aparição do anjo de Portugal, o anjo da luz. Foram várias aparições. Quando eu chegar lá, os peregrinos vão fazer comigo esse percurso, mas você já sabe um pouco da história. Inclusive, os anjos ensinaram os pastorinhos a rezar uma oração que nós cantamos, que é: meu Deus, eu creio, adoro, espero e amo-vos, peço-vos perdão pelos que não vos amam, não adoram, não esperam e não vos amam. Queridos irmãos,

0: esta oração é muito forte e foi ensinada pelos anjos. E ele se aprostrava e se prostrou 3 vezes por terra e disse a Lúcia, Francisco e Jacinta: rezem assim. Portanto, era uma preparação para a aparição de Nossa Senhora. Mas percebe a dimensão eucarística da própria aparição de Fátima? Vou repetir. Não é uma devoção que se foca em Nossa Senhora. Sim, Maria apareceu, mas ela por si só já conduz à Eucaristia. Amém. Filha de Deus, que a paz de Jesus esteja com você. Alô?
1: Bom dia, padre.
0: Bom dia, filha de Deus. Hoje, dia de Nossa Senhora de Fátima. Você fala de onde?
1: Guarujá, São Paulo.
0: Filha de Deus de Guarujá, São Paulo, o que que você quer colocar diante de Deus, filha?
1: Então, padre,
0: Mas fale mais alto, não tô ouvindo direito.
1: Meu marido, ele bebe muito. Em desespero, eu acabei procurando um curandeiro. Eu fiz certo, eu acho que é errado. Eu queria uma orientação.
0: Bom, eu vou repetir para que todos entendam. O teu marido bebe muito, é alcoolista?
1: Ele fala que não, mas ele bebe e fuma, sim.
0: Tá, e aí no momento de quê?
1: Desespero,
0: um curandeiro.
1: Isso.
0: Eu começo perguntando para você, como é que foi esse procurar o curandeiro?
1: Então, eu já participo da Igreja Católica, já faço acompanhamento, né, daquele ciclo que a gente participa.
0: Mais alto, filha, por amor de Deus, sim.
1: Eu faço parte daquele acompanhamento na Igreja Católica, aí me indicaram esse curandeiro. E com desespero, eu acabei procurando. Eu sei que não é correto, aí eu tô sentindo muito culpada.
0: Então você já sabe, se perguntou se é correto ou não é correto. Primeiro, me estranha que você, participando na igreja, alguém lhe indicou um curandeiro. Então,
1: sim,
0: sinal que você não está num lugar muito bem, num lugar muito bom. Escutou?
1: Sim.
0: Segundo, eu preciso uma pergunta. Esse curandeiro pediu roupas, pediu algum objeto, deu algum objeto, ofereceu alguma comida, vocês comeram?
1: Não, eu não pedi objeto, nem roupa, nem nada. Só pedi o nome dele.
0: Certo. Você levou alguma coisa para dentro de casa?
1: Não.
0: Tá. Não levou nenhuma peça de roupa para ele?
1: Não.
0: Tá. Pagou caro?
1: Sim.
0: Então, vamos desconstruir. O caminho de volta é: você tem que procurar um padre e confessar isso. É o primeiro passo fundamental. Inclusive, abstenha-se da Eucaristia. Primeiro vai confessar. Depois, o padre vai saber orientar você num ato de fé. Fazer a penitência. Filha, tudo bem. Se você fizer isso, você está arrependida?
1: Estou muito, padre. Tô muito.
0: Você está arrependida ou está com medo?
1: Não, estou arrependida mesmo.
0: Que bom. Então, se você está arrependido, tá resolvido.
1: Ao arrepender.
0: Hã?
1: Ele me cobrou um valor e eu paguei um valor. Aí fiquei devendo o restante. Eu não vou dar a continuidade nisso, eu não quero isso.
0: Bom, aí é uma decisão sua.
1: Não, eu não quero.
0: Então, corte. Corte o mal pela raiz.
1: Sim.
0: E se você é de igreja, filha, você não precisa procurar fora, porque você tem tudo dentro da igreja.
1: Sim, sim.
0: E aí, conduza teu marido ou por uma pastoral da sobriedade, ou por um Al-Anon, ou para o AA, faça alguma coisa nesse sentido. E é no joelho dobrado, é na confissão, é na Eucaristia que eu proclamo, por intercessão de Nossa Senhora, que você vai receber esta graça, filha. Diga: eu tomo posse.
1: Eu tomo posse.
0: Meu marido será liberto.
1: Meu marido será liberto.
0: Pelas santas chagas de Jesus.
1: Pelas santas chagas de Jesus.
0: E olha, eu digo mais. Você me acompanha sempre?
1: Sim.
0: Inclusive ali tem TV Evangelizar.
1: Eu assisto.
0: No Guarujá tem a TV Evangelizar, canal 50.1. Eu quero que isso você vai fazer. Você vai pegar uma peça de roupa, vai colocar na frente da televisão. Você vai colocar a foto do teu marido. Vai benzer a água. E quando ele chegar, você vai dar água benta para ele. E ele um dia vai dizer assim: no copo que eu bebi a cachaça, eu bebo a água benta de Deus. Você escutou?
1: Tá bom.
0: Mas o passo é importante. Vá confessar e volte a comungar.
1: Sim.
0: E corte o relacionamento de si. E se por acaso ele me ligar, padre, não atenda.
1: Sim.
0: Corte do seu celular, bloqueie.
1: Tá bom.
0: Que Deus abençoe, filha. E hoje não é Fátima. Minha saudação, TV Evangelizar, canal 50.1. Dom Joaquim Giovanni Mol Guimarães, da Diocese de Santos. Escute esse testemunho.
2: Sou Lohane de Romaria, Minas Gerais. É sobre a minha filha, Maria Júlia. Aos 4 aninhos, ela foi diagnosticada com diabetes tipo 1. E antes mesmo do diagnóstico, que podia ter sido da pior forma, já era Deus.

0: diagnóstico, que podia ter sido da pior forma, já era deliberado o exame, foi o cuidado de Deus. Hoje, Maria Júlia tem apenas 7 aninhos, já faz ponta de dedo sozinha e logo se auto-aplicará as insulina. Mesmo tão pequena, aprendeu a conviver com a condição, sem reclamar, sem se queixar, sem chorar, mesmo com a barriguinha roxa de tantas doses diárias de insulina. Deus nos fortalece, nos capacita todos os dias e nos faz enxergar que até no vale da sombra... E no sacristão...
1: Louvado seja Deus, Lorraine, de Romaria, Minas Gerais, lá Dom Paulo Mendes Peixoto, da diocese de Uberaba. Queridos filhos e filhas, Nossa Senhora de Fátima, rogai por nós. Nossa Senhora de Fátima, rogai por nós. Nós vamos para o intervalo e nós voltamos com a leitura orante de Jó. E você está gostando? Partilhe conosco, 41-3221-6060. Mande um WhatsApp, mande um áudio para nós. Nós voltamos já. Volte comigo, povo de Deus.
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A 13 de maio, na cova da Iria Nossa Senhora de Fátima, hoje. E o Brasil, o mundo inteiro reza. Você vai mandando as suas intenções. Mas tem algo que me chama a atenção, que numa das aparições mostra aos três pastorinhos

0: Lúcia fica impressionada, escreve depois, mostra o inferno, aterrorizante. E ensina uma oração que, inclusive, foi colocada no nosso terço. Ó meu Jesus, perdoai-nos e livrai-nos do fogo do inferno, levai as almas todas para o céu e socorrei principalmente aos que mais precisarem. Repita comigo. Ó meu Jesus, perdoai-nos e livrai-nos do fogo do inferno, levai as almas todas para o céu e socorrei principalmente aos que mais precisarem. Amém. Nossa Senhora de Fátima, rogai por nós. Nós vamos para a leitura orante. Hoje tem algo novo. Você tem gostado da leitura orante? Vamos lá, gente. Hoje, Bíblia aberta. Cartilha de oração.
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0: Gente, o texto de hoje é Jó, capítulo 2, versículo 11 ao versículo 13. Jó, capítulo 2, versículo 11 ao versículo 13. Se você perdeu ontem, ontem foi sobre a mulher de Jó. Hoje, os amigos de Jó. A primeira parte. A primeira parte dos amigos de Jó. Sem pressa. Nós temos muito tempo para Jó. Capítulo 2, versículo 11. Jó tinha três amigos. Elifaz, da região de Temã. Bildade, da região de Suá. Zofar, da região de Naamá. Amigos, Elifaz, Bildade, Zofar. Eles ficaram sabendo das desgraças que haviam acontecido a Jó e combinaram de fazer-lhe uma visita. Veja aqui, tudo de bom. E é assim que se espera de alguém. Que não se seja amigo só nas horas boas, na hora da bonança, na hora do dinheiro fácil, nas horas das risadas largas, na hora do churrasquinho, na hora... Não. Amigo verdadeiro é aquele que age gratuitamente. É o primeiro aspecto dos amigos de Jó. Decidiram ir visitar Jó. E eu pergunto aqui, quando você sabe que alguém está mal, eu vou começar doente, você visita? Ai, padre, eu não tenho tempo. Visitar aos doentes. Estive doente e não me visitastes. Fica aqui essa deixa. Tudo brotando de Jó. Quando foi que não fizemos isso? Quando não fizestes a um dos pequeninos? Mas a segunda pergunta, que amizade é a sua? Às vezes, até na família, quando uma pessoa começa a ter dívida, eu não vou nem ligar, mas não vou nem mandar o WhatsApp, vai que me pede dinheiro. Quando a pessoa entra na desgraça, de preferência você passa longe. É ou não é? Resolveram, combinaram fazer uma visita para Jó, para falar como estavam tristes pelo que lhe havia acontecido e para consolá-lo. Perceba como é importante isso. Os amigos de Jó decidiram ir visitá-lo para falar como estavam tristes pelo que lhe havia acontecido e para consolá-lo. De longe, eles não reconheceram Jó coloca a imagem de Jó.

0: Claro, se antes viam Jó, todo imponente, Jó com as suas vestimentas, cercado de empregados, cercado de filhos, com a casa, com bem-estar, não reconheceram Jó. Voltemos ao texto. Mas depois, quando viram que ela era ele, começaram a chorar e gritar. Sinal de comoção. Em sinal de tristeza, rasgaram as suas vestes e jogaram pó para o ar sobre a cabeça. É um sinal de humilhação. Começaram, quando reconheceram que era Jó, começaram a chorar, gritar, rasgaram as vestes, jogaram pó sobre o ar na cabeça, em seguida, sentar na mão do doente que está em casa, e ficaram ali 7 dias e 7 noites. Não disseram nada, pois viam que Jó estava sofrendo muito. Esta é a atitude que se espera de um amigo, de um cristão. Reflito isso, e você quer aprofundar essa leitura orante? Na página 84, inabalável, com fé, a tempestade vai passar. Hoje, em tempos de redes sociais, as conexões superficiais e amizade verdadeira se faz ainda mais necessária. Muitos, como Jó, enfrentam dores profundas e precisam de amigos que saibam escutar, não julgar. Precisavam de presença, não de respostas. Somente chamados a ser esses amigos, somos chamados a ser esses amigos hoje, a estar com quem sofre, mesmo quando não sabemos dizer. Página 84. A amizade cristã é permeada pela caridade. É sinal de amor de Deus na vida dos outros. E ali eu dou um exemplo de como São Tomás de Aquino fala da amizade. Atenção, ainda nessa página, inabalável. Como sacerdote, leia. Penso que essa passagem do livro de Jó pode nos dar 3 lições preciosas. Veja ali as lições. Reze comigo agora. Senhor, há tantos Jós nos dias de hoje. Há tantas pessoas enfermas, sentadas nas cinzas, porque perderam tudo. Faz-me solidário, Senhor. Que a minha amizade não seja momentânea, interesseira. Faz-me um amigo sincero. Faz-me um amigo presente. Coloque em mim empatia, Senhor. Eu vou para o intervalo e volto rezando.
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0: Continuemos a rezar. Senhor, que a minha amizade seja verdadeira e que eu tome essa atitude de visitar os amigos, os familiares doentes ou quando estiverem na penúria, que eu não me esconda ou finja não conhecer, que eu não tenha amizades interesseiras. Senhor, que eu tome essa atitude de tomar a dor do outro, porque Jesus, quantas vezes fostes um homem movido de compaixão, chorastes pelo amigo Lázaro, quantas vezes, tomado por compaixão, disse: é uma multidão sem pastor, dai-me, Senhor, a verdadeira amizade, e quando eu chegar, que eu não queira, que eu não sinta necessidade de dar respostas. Se não as tenho, dai-me a graça de ficar em silêncio, que eu não julgue, mas que me coloque ao lado da pessoa que está necessitada. Eles ficaram sentados ao lado dele 7 dias e 7 noites e nada disseram, porque viu que estava sofrendo muito. Que eu possa estar do lado e no meu silêncio rezar pelos meus amigos e pelos que estão sofrendo. Amém. Esta foi a leitura orante de hoje, os amigos de Jó. Mas não termina não, porque os amigos não vão falar nada, vírgula. Vem a parte 2 dos amigos. Mas isto é outro capítulo. Zélia, que a paz de Jesus esteja com você, Zélia. Zélia? Alô?
1: Estou aqui.
0: Zélia? Escute um testemunho. Já tentamos falar com ela. Escute um testemunho.
2: Quero deixar meu testemunho.
0: Pois
2: quando
0: não.
2: O senhor começou a novena pro presente espiritual.
0: Sim.
2: Meu marido estava desempregado e a gente estava rezando e orando e pedindo a Deus que ele conseguisse um emprego, né? Aí eu disse: eu vou fazer o presente espiritual pro meu marido. E comecei a fazer. Padre, no sétimo dia...
0: Olha aí
2: dia,
0: que coisa linda, gente.
2: A gente foi entregar um currículo numa empresa ali. Assim que chegamos em casa, essa empresa ligou. E agora ele vai começar a trabalhar, padre.
0: Que maravilha.
2: Estamos muito, muito felizes.
0: Que bom.
2: E muito obrigado pelas suas palavras. Muito obrigado pelo seu incentivo. Graça alcançada, graça testemunhada.
0: Amém. Deus abençoe, filha de Deus. Bom, vamos ver se conseguimos. Zélia, bom dia.
3: Pode falar. Bom dia, padre.
0: Deus,
3: a sua bênção, padre.
0: Deus abençoe. Você fala de onde, Zélia?
3: De Joinville, Santa Catarina.
0: Meu abraço a Joinville. Como que você me acompanha ali em Joinville?
3: Pela rádio Arca da Aliança.
0: Meu abraço, Arca da Aliança. E também temos a TV Evangelizar, canal 49.1. Toca a corneta.
3: Isso, às vezes eu assisto pela TV também, padre.
0: Tá bom, diga lá, Zélia.
3: Isso, padre, eu peço oração pela cura da minha coluna.
0: Coluna.
3: Coluna e joelho, tá?
0: Tá.
3: Isso, assim eu tô bem, mas eu peço oração pro senhor pela cura da minha coluna e joelho. E gratidão também pelo trabalho do meu esposo, ele já é associado à Rádio Evangelizar.
0: Amém.
3: Isso, por toda a minha família também, tem 4 irmãos aqui em Joinville, mas eu sou natural do Rio Grande do Norte.
0: Tá bom,
3: filho. Na cidade de Pau do Cerro, próximo a Mossoró.
0: Tá certo.
3: É a minha cidade natal. Isso.
0: Zélia, como
3: mas
0: é que...
3: moro já há 32 anos em Joinville.
0: Como é que é o nome do seu marido?
3: Luiz Carlos de Borba.
0: Tá,
3: ele já é associado à TV Evangelizar, com o padre Reginaldo.
0: Tá
3: ele
0: bom.
3: Já recebe o jornalzinho.
0: Que bom.
3: Certinho, tudo certinho, né? Isso. Mas ele está bem, agradeço pelo trabalho dele, pela saúde dele, por toda a minha família. Gratidão também.
0: Tá certo, minha
3: por
0: filha.
3: Toda minha família.
0: E coloca sua coluna e seu joelho. Deus abençoe, Zélia, de Joinville. Lá nós temos a TV Evangelizar, canal 49.1, Rádio Arca da Aliança FM, Dom Francisco Carlos Bach, da Arquidiocese de Joinville. Hoje, 13 de maio na Cova da Iria. 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Daniela dos Santos de Itabira. 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Espero esse registro. Eu vou atender, que está desde o começo. José Roberto, que a paz de Jesus esteja com você. Bom dia.
1: Bom dia.
0: Você fala de onde, José Roberto?
1: Eu falo de Natal, Rio Grande do Norte.
0: E acompanha como?
1: Acompanho o seu operador 91.9.
0: Tá certo. Fala, filho, que logo o sacristão tira a gente do ar. O que você quer partilhar?
1: Padre, que eu recebi uma graça de São José o ano passado. Eu queria dar esse testemunho, né?
0: Por favor, pode falar agora.
1: Que meu filho trabalhava e não era registrado, entendeu? E daí eu fiz, o senhor começou a vender São José e pedi pra fazer. E eu fiz, pedindo duas graças, mas a principal a graça era de ter um emprego pro meu filho, que ele queria ser pai. E São José prometeu um emprego para ele, que ele ia ser pai também, entendeu?
0: E registrado.
1: Registrado, para ser registrado.
0: Oh, meu Deus, que bom!
1: E no último dia da novena, meu filho foi chamado para entregar os currículos na empresa, e até hoje, graças a Deus, está empregado.
0: Amém. A São José rogou?
1: José
0: Providencio. Amém. Você quer deixar alguém em oração, José Roberto?
1: Eu quero deixar toda a minha família, padre. E principalmente minha mãe, que ela tem os problemas de saúde.
0: Como é que é o nome da mãezinha?
1: Francisca Gomes de Lima.
0: Mais alguém?
1: Não, toda a minha família.
0: Tá bom, filho. Obrigado por ter ligado, José Roberto.
1: Nada, padre.
0: Deus abençoe, Natal TV.

0: Evangelizar, canal 16.1, rádio 96 FM, Felinto Rodrigues, rádio 87.9, Aquino Neto, Rural FM, Ivanildo, Dom João Santos Cardoso, da Arquidiocese de Natal. Escute esse testemunho, vai lá.
1: Olá, eu sou a dona Socorro, sou aqui de Manaus.
0: Manaus.
1: Sou associada.
0: Brasil inteiro.
1: E quero deixar o testemunho de que ano passado, na novena da Mãe de Guadalupe, eu pedi uma graça de vender um sítio que nós tínhamos, que estava assim, empacado. E para honra e glória de nosso Senhor, por intercessão da Mãe de Guadalupe, nós vendemos o sítio. Graça recebida. É graça testemunhada. Toca o sino, sacristão. Pensa, padre. Deus abençoe grandemente.
0: Deus abençoe, Socorro de Manaus, Rádio Logos FM, Gilson de Oliveira Nascimento, que transmite o programa. Minha saudação ao cardeal arcebispo Dom Leonardo Urichsteins, da Arquidiocese de Manaus. 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Eu volto já, volte comigo.
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E prepare-se, filho e filho, vamos fazer uma oração à Nossa Senhora de Fátima. Ainda agora, ainda temos a novena, que é Jesus das Santas Chagas, dai-nos a cura interior. Hoje, aniversário da Rádio Cidade Mato Grosso, completando 40 anos, onde temos a TV Evangelizar, canal aberto, canal 20, 21.1. Aniversário da rádio Iracema FM, Setubinha, Minas Gerais, 104.9 FM, Bezerros, Pernambuco, Arena FM, Ubiratã, Paraná, Capital 91 FM, Cianorte, Paraná, Cidade FM, Arcos, Minas Gerais, Cruzeiro do Sul FM, Cruzeiro do Sul, Paraná, Esperança FM, Itapipoca, Ceará, Estúdio FM, Itá, Santa Catarina, Terra do Sol FM, Hidrolândia, Ceará, Tucumã FM, Novo Aripuana, Amazonas, e TV Evangelizar 16.1, Santo Antônio da Platina, e Sertão Online, Custódia, Pernambuco. Povo de Deus, é o momento mariano. E quero dizer isso para você, por quê? Porque nós vamos rezar a Nossa Senhora. Hoje é dia de Nossa Senhora de Fátima, fica atento, que eu vou avisar no Instagram o horário da missa. Filho amado, povo querido, Nossa Senhora de Fátima, estou em peregrinação caminhando para lá. Então você pode ir mandando as intenções. Já mandou hoje? Amanhã, depois, até eu chegar em Fátima. E lá vou filmar entregando, lá na Ermida. 0800-410-6060. 41-3221-6060. Mande as suas intenções. É uma campanha de oração. E até eu chegar na peregrinação em Fátima para Pentecostes, mande a sua intenção. Reze comigo agora. Santíssima Virgem, que nos montes de Fátima vos dignastes revelar aos três pastorinhos os tesouros de graças que podemos alcançar rezando o Santo Rosário. Ajudai-nos a apreciar sempre mais esta santa oração. Meditando os mistérios da nossa redenção, alcancemos as graças insistentes que pedimos hoje. Qual é a graça que mais você pede a Nossa Senhora de Fátima? Ó meu bom Jesus, perdoai-nos e livrai-nos do fogo do inferno. Levai as almas todas para o céu e socorrei principalmente as que mais precisarem. Nossa Senhora de Fátima, nós te pedimos e consagramos toda a nossa família. Ó Imaculado Coração de Maria, assim foste apresentado, ó Mãe, aos três pastorinhos. Nós te consagramos um mundo em guerra, em ruínas, nas estruturas sociais e familiares. Pedimos também pela Igreja do Teu Filho, Nossa Senhora de Fátima, rogai por nós. Amém. E agora, juntos, o sexto dia da novena, Jesus das Santas Chagas, restaurai o meu coração.

Deus de misericórdia e renovação, venho diante de ti com o coração em ruínas, clamando por teu sopro de vida sobre o que quebrou. Restaure em mim o que o tempo desgastou. O que a dor silenciou, o que a esperança esqueceu, onde há cansaço, traz vigor, onde a ferida derrama cura, onde há vazio, preencha com sentido, refaz meus passos, reconstrói meus sonhos, renova minha fé. Tu és o Deus que faz tudo novo, então faz de mim um novo ser, com raízes mais profundas, com amor mais inteiro, com paz que não se abala. Jesus das Santas Chagas, restaurai meu coração. Jesus das Santas Chagas, restaurai meu coração. Jesus das Santas Chagas, restaurai meu coração. Salve Rainha, Mãe de Misericórdia, vida, doçura e esperança nossa salve. A vós bradamos, degredados filhos de Eva. A vós suspiramos, gemendo e chorando neste vale de lágrimas. Eia, pois, advogada nossa, estes vossos olhos misericordiosos a nós volvei. E depois desse desterro, mostrai-nos, Jesus, bendito é o fruto do vosso ventre. Ó clemente, ó piedosa, ó doce sempre Virgem Maria, rogai por nós, Santa Mãe de Deus, para que sejamos dignos das promessas de Cristo. O Senhor esteja convosco, Ele está no meio de nós. Ó Deus, hoje, 13 de maio, por intercessão de Nossa Senhora de Fátima, abençoai a água, a roupa dos enfermos, as fotos de família. Em nome do Pai, do Filho e do Espírito Santo. Amém. E eu me despeço com o clipe que os anjos ensinaram a oração. Meu Deus, eu creio. Evangelizar é preciso. Viva Nossa Senhora de Fátima! Música.

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6: 11:02.
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11: 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Após 4 dias ancorado em Cabo Verde, próximo à costa de Senegal, o navio com surto de antivírus está sendo deslocado em direção às Ilhas Canárias. Mais de 140 pessoas participavam do cruzeiro. E em coletiva nesta quinta-feira 7, a Organização Mundial de Saúde confirmou que 5 dos 8 casos suspeitos de antivírus foram confirmados. E segundo o diretor-geral, Tedros Adhanom, a ameaça à saúde pública permanece baixa, mas há possibilidades de novos casos por causa do longo período de incubação do vírus. 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
6: 11:05.
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14: Olá, sexta-feira, dia 8 de maio de 2026. Muito prazer, Kleber Ramos, de volta aqui na programação da sua rádio a partir de agora para levar até você os principais fatos, destaques, manchetes e notícias do Brasil e do mundo. Hoje, sexta-feira, dia 8, dia da talassemia, dia nacional das hemoglobinopatias, dia mundial do câncer de ovário, dia nacional do turismo, dia do profissional de marketing, dia do artista plástico, dia internacional da Cruz Vermelha e dia da Vitória. Dia de você ficar bem informado também com a gente aqui no JVN. O Ministério da Educação, por meio do portal único de acesso

0: ensino superior, tornou público o resultado da pré-seleção para as vagas remanescentes do Fundo de Financiamento Estudantil, o FIES, referente ao primeiro semestre de 2026. Esta é uma etapa decisiva para os candidatos que não foram contemplados na chamada regular e buscam uma oportunidade de financiar sua graduação em instituições privadas. De acordo com as diretrizes do MEC, os estudantes pré-selecionados devem agora realizar a complementação da sua inscrição no sistema FIES. É fundamental que o candidato esteja atento ao cronograma, pois o prazo para essa fase sistêmica é rigoroso. Após concluir a etapa no portal, o estudante tem o dever de comparecer à Comissão Permanente de Supervisão e Acompanhamento da faculdade escolhida em até 5 dias úteis para validar toda a documentação de renda e escolaridade exigida. O MEC reforça que a ocupação dessas vagas é uma forma de garantir que o orçamento destinado à educação seja plenamente aproveitado. O não cumprimento de qualquer uma dessas etapas resulta na perda automática do direito ao financiamento, fazendo com que a vaga retorne ao sistema para o próximo candidato na lista de espera. Se você participou dessa edição, acesse o portal oficial com a conta gov.br e verifique a situação, garantindo que todos os prazos sejam cumpridos para assegurar a matrícula e também o início dos estudos. Este é o JVN, informação com credibilidade, e você acompanha ainda nesta edição.
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0: Polícia Federal prende em Goiás líder de grupo que movimentou milhões com migração ilegal. Fiocruz conquista patente internacional.

0: articuladora de um esquema criminoso de migração ilegal para os Estados Unidos. Segundo as informações divulgadas pela Polícia Federal, o grupo teria movimentado a impressionante quantia de R$4.500.000 através da promoção da travessia irregular de brasileiros. O modus operandi da quadrilha envolvia a utilização de grupos de mensagens e redes sociais para atrair pessoas interessadas em viver no exterior, vendendo falsas promessas de uma jornada segura e garantida. No entanto, a realidade enfrentada por esses imigrantes era de extremo perigo, sendo muitas vezes abandonados em rotas hostis na fronteira mexicana. A investigação revelou que os valores cobrados por cada pessoa eram altíssimos, configurando uma verdadeira indústria da exploração humana. A movimentação financeira do grupo foi o que acendeu o alerta das autoridades. Após relatórios de inteligência financeira apontarem depósitos fracionados e transferências suspeitas. Durante a operação, os agentes apreenderam passaportes, documentos de viagem e equipamentos eletrônicos que detalham a logística internacional do crime. A Polícia Federal destaca que a promoção da migração ilegal não é apenas um crime financeiro, mas uma grave violação que coloca vidas em risco constante nas mãos dos conhecidos como coiotes. O inquérito segue em curso para identificar outros integrantes da rede que operam em diferentes estados brasileiros e possíveis cúmplices em solo americano. Autoridades alertam para o risco de se confiar em agenciadores clandestinos e reforçam que o caminho legal, através de vistos consulares, é a única forma segura de imigrar. A Fundação Oswaldo Cruz obteve uma conquista histórica para a ciência nacional ao garantir a patente de um novo tratamento focado na malária resistente. O parasita causador da doença tem demonstrado ao longo dos anos uma capacidade de resistir aos medicamentos convencionais, o que torna o tratamento tradicional ineficaz em muitas regiões do globo. O novo composto desenvolvido pelos cientistas da Fiocruz utiliza uma abordagem bioquímica inovadora, atacando as defesas do parasita e permitindo que a medicação elimine a infecção de forma mais rápida e segura. Esta patente internacional é fundamental, pois assegura a soberania do Brasil sobre a tecnologia e abre portas para que o Sistema Único de Saúde, o SUS, seja o primeiro no mundo a implementar essa solução em larga escala. Além do impacto clínico, a descoberta posiciona o Brasil na vanguarda da pesquisa de doenças tropicais. A malária ainda representa um desafio de saúde pública, especialmente na região amazônica, onde o monitoramento deve ser constante. Com a patente em mãos, a Fiocruz poderá estabelecer parcerias para a produção industrial do fármaco, garantindo que o custo seja acessível para populações vulneráveis. O Ministério da Saúde celebrou o avanço, destacando que a ciência pública brasileira é capaz de oferecer soluções globais para problemas complexos. A expectativa é que, com um novo tratamento, os índices de mortalidade e as complicações graves da malária sejam drasticamente reduzidos nos próximos anos, consolidando o compromisso do país com a saúde global e a inovação tecnológica no setor farmacêutico.
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0: O Ministério da Saúde divulgou dados consolidados que mostram um avanço sem precedentes no Sistema Nacional de Saúde. O Brasil bateu o recorde histórico de transplantes realizados no ano de 2025. Este marco é resultado de um esforço conjunto entre o governo federal, estados e municípios para otimizar a rede de captação e transporte de órgãos. O balanço indica que milhares de vidas foram salvas graças à generosidade de famílias doadoras e à eficiência das equipes médicas que atuam em regime de prontidão em todo o país. Os transplantes de rim e fígado continuam sendo os mais frequentes, mas houve um crescimento notável também nas cirurgias de coração e pulmão, que exigem uma logística ainda mais complexa e veloz. O Sistema Brasileiro de Transplantes é reconhecido mundialmente como um dos maiores e mais seguros, sendo financiado em sua grande maioria.

0: Maria pelo SUS. O governo atribui o sucesso dos números às campanhas de conscientização que incentivam as pessoas a declararem o desejo de ser doador para os familiares, já que a autorização da família é o passo final obrigatório no Brasil. Além disso, o investimento em aeronaves da Força Aérea Brasileira para o transporte de órgãos foi um diferencial decisivo para que o tempo entre a captação e a cirurgia fosse reduzido ao mínimo possível. O desafio para 2026 é manter esse ritmo de crescimento, modernizando ainda mais os centros cirúrgicos e garantindo que a fila de espera continue diminuindo, oferecendo uma nova chance de vida para quem depende de um transplante no Brasil.
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0: O Ministério do Turismo anunciou uma nova estratégia para impulsionar o setor. Linhas de crédito específicas para microempreendedores individuais, que também estão inscritos no CadÚnico. A iniciativa reconhece que muitos empreendedores do setor turístico, como guias de trilhas, pequenos artesãos e donos de pousadas familiares, operam na informalidade ou com baixa renda e necessitam de um empurrão financeiro para expandir os negócios. O acesso ao crédito facilitado contará com taxas de juros abaixo da média do mercado e prazos de carência que permitem ao empreendedor se estruturar antes de começar a pagar as parcelas. O objetivo do governo é formalizar e fortalecer esses profissionais, garantindo que eles tenham recursos para investir em equipamentos, marketing e infraestrutura. Ao focar nos inscritos do CadÚnico, o programa atinge diretamente a base da pirâmide econômica, promovendo inclusão social através do empreendedorismo. O Ministério destaca que o turismo é uma das cadeias que mais gera emprego e renda de forma rápida e o apoio ao pequeno prestador de serviço é vital para que as cidades turísticas brasileiras ofereçam uma experiência de qualidade aos visitantes. Os interessados devem procurar os bancos parceiros e apresentar o plano de negócio, vinculando o financiamento à melhoria direta do serviço prestado. É uma medida que une desenvolvimento econômico e proteção social, preparando o setor para as próximas temporadas de alta demanda no país.
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0: O cenário econômico brasileiro apresentou dados mistos nesta semana. Segundo os últimos relatórios oficiais, a produção industrial nacional registrou uma variação positiva de 0,1% no mês de março. Embora o número pareça modesto, ele contribui para uma alta acumulativa de 3,1% no primeiro trimestre de 2026, indicando uma recuperação gradual no setor produtivo após períodos de estagnação. Segmentos como o de bens de capital e indústria extrativa foram os principais responsáveis por manter o índice no campo positivo, apesar dos desafios impostos pelos custos de produção e logística. Por outro lado, o mercado financeiro enfrentou um dia de forte instabilidade. A Bolsa de Valores, a B3, registrou uma queda superior a 2%, atingindo o seu menor nível de pontuação desde o final de março. Analistas apontam que a desvalorização foi puxada por incertezas no cenário fiscal doméstico e por uma fuga de capitais de investidores estrangeiros que buscam ativos mais seguros em meio à volatilidade global. O movimento na bolsa reflete a cautela do mercado com as próximas decisões de política monetária e a expectativa em torno dos balanços corporativos das grandes empresas brasileiras que começam a ser divulgados agora.
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2: Olá, hoje é sexta-feira e você confere a previsão do tempo para a região sul. Frente fria avança pela região com o aumento das instabilidades, principalmente no Rio Grande do Sul. Há risco de temporais, rajadas de vento fortes e possibilidade de granizo em áreas isoladas. Santa Catarina e Paraná também podem ter chuva ao longo do dia, além de queda nas temperaturas. Para a região sudeste, tempo abafado e variação entre sol e pancadas isoladas. São Paulo e interior da região seguem mais secos, com baixa umidade do ar em alguns pontos. Já áreas do litoral Espírito Santo tem chance maior de chuva moderada. Para a região centro-oeste, predomínio de tempo seco e calor em Goiás, Mato Grosso e Distrito Federal. A umidade do ar fica baixa durante a tarde. Mato Grosso do Sul pode começar a sentir mudanças no tempo por causa da frente fria que sobe do sul. Para a região nordeste, chuva forte em áreas do litoral e do norte da região, principalmente Bahia, Pernambuco e Maranhão. A alerta para temporais e ventos intensos em alguns estados. Interior segue quente e abafado. Para a região norte, tempo instável com pancadas fortes de chuva em grande parte da Amazônia. Amazonas, Pará, Acre e Rondônia seguem com volumes elevados. Pode ocorrer queda de temperatura em áreas do Acre e Rondônia nos próximos dias devido à friagem.
0: Fechamos aqui a primeira parte do Jornal Virou Notícia. Em instantes, mais informações e destaques importantes do Brasil e do mundo.
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0: Olá, já estamos de volta com o JVN. Informação na medida certa. Em uma semana de intensa atividade legislativa, a Câmara dos Deputados aprovou importantes projetos que impactam diretamente a segurança e o cotidiano do cidadão. Um dos destaques foi a aprovação do aumento de penas para os crimes de estupro e assédio sexual, uma resposta do parlamento ao clamor social por punições mais rigorosas contra crimes de violência de gênero. O texto agora segue para análise do Senado, prevendo que agressores tenham menos benefícios penais e cumpram uma parcela maior da pena em regime fechado. No campo administrativo, Os deputados aprovaram a medida provisória que prevê a renovação automática da Carteira Nacional de Habilitação, a CNH, para condutores que atendam a requisitos de bom comportamento no trânsito e exames médicos em dia. A medida visa reduzir a burocracia dos DETRANs e facilitar a vida de milhões de motoristas brasileiros. Além disso, a Câmara deu sinal verde para o uso de fundos destinados a minerais críticos no fomento de outros tipos de minérios estratégicos. A proposta busca diversificar a exploração mineral no Brasil, atraindo novos investimentos para o setor e garantindo também que o país aproveite todo o potencial geológico para impulsionar a economia industrial e a tecnologia nos próximos anos.
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0: O Ministério da Saúde celebrou uma vitória importante na proteção da primeira infância. O Brasil ultrapassou a marca de 1 milhão de gestantes vacinovírus sincicial respiratório, conhecido como VSR. Este vírus é um dos principais causadores de infecções respiratórias graves em bebês, como a bronquiolite e a pneumonia, que costumam lotar as UTIs pediátricas nos meses de outono e inverno. A vacinação permite a transferência transplacentária de anticorpos, garantindo que o recém-nascido já nasça com uma proteção imunológica robusta para enfrentar os primeiros meses de vida, período em que ele ainda é muito frágil para receber certas vacinas. O sucesso da campanha é atribuído à mobilização das equipes de saúde da família e à conscientização das mães sobre o benefício preventivo. O governo reforça que a vacina é segura e passou por todos os testes rigorosos de eficácia. A meta agora é ampliar a cobertura vacinal em todas as regiões do país, garantindo que gestantes de áreas remotas também tenham acesso ao imunizante. Autoridades sanitárias destacam que essa estratégia é um divisor de águas na redução da mortalidade infantil por causas respiratórias, um dos grandes desafios históricos da saúde pública brasileira. O imunizante continua disponível nas unidades básicas de saúde para gestantes que estão dentro da janela de aplicação recomendada pelos médicos obstetras.
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0: O setor de segurança pública está mobilizado em duas grandes frentes de investigação. Em Brasília, a Polícia Civil instaurou um inquérito para apurar um suposto desvio milionário ocorrido em uma agência do BRB, o Banco de Brasília. As suspeitas recaem sobre a manipulação fraudulenta de sistemas internos que permitiram a transferência de quantias vultuosas para contas de terceiros. Peritos criminais e especialistas em crimes cibernéticos estão analisando os logs de acesso e a movimentação financeira para identificar os membros do esquema e recuperar os ativos desviados da instituição financeira. Simultaneamente, a Polícia Federal deflagrou uma grande operação para desarticular uma organização criminosa especializada no tráfico internacional de drogas. O grupo utilizava uma logística complexa para escoar entorpecentes para outros continentes, infiltrando a carga em containers de exportação legítima. Foram cumpridos dezenas de mandados de prisão e de busca e apreensão em diversos estados brasileiros. A Polícia Federal também efetuou bloqueio de bens e contas bancárias dos envolvidos, visando sufocar financeiramente a estrutura do tráfico. Segundo os delegados responsáveis, a operação é um golpe duro no crime organizado que movimenta bilhões de dólares anualmente e alimenta a violência urbana em várias partes do mundo. As investigações continuam para mapear toda a rede de lavagem de dinheiro utilizada pelos traficantes para ocultar a origem ilícita dos seus recursos. Vamos agora aos destaques da nossa colaboradora Carolina Castro.
2: A decisão do ministro do STF, André Mendonça, que autorizou a nova fase da Operação Compliance Zero, detalha que a Polícia Federal descobriu pagamentos mensais de ao menos R$300 mil feitos por Felipe Cansado Vorcaro ao senador Ciro Nogueira, do PP. Preso temporariamente, Felipe é primo de Daniel Vorcaro, dono do Banco Master, que também está preso. Os investigadores também detalharam que o primo do banqueiro teria operacionalizado uma parceria entre duas empresas de fachada, que possibilitou as transferências ao senador. A primeira turma do STF formou maioria para manter decisão do ministro Alexandre de Moraes, que determinou prisão

0: preventiva do deputado estadual Thiago Rangel Lima, sem necessidade de autorização da Alerj. Seguiram o ministro Moraes, os ministros Flávio Dino e Cristiano Zanin. Na última terça-feira, a Polícia Federal cumpriu 7 mandados de prisão e 23 de busca e apreensão, incluindo parlamentar contra integrantes de uma organização criminosa investigada por fraudes em licitações na Secretaria de Educação do Estado do Rio de Janeiro. Carolina Castro, direto da redação.
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2: O mercado do boi gordo encerrou a semana com viés de alta e escalas de abate reduzidas. Em São Paulo, o indicador CPEA para arroba do boi gordo está cotado a R$ 344,20. A oferta de animais de pasto está cada vez mais escassa, com o avanço da seca no centro-oeste e sudeste, o que obriga os frigoríficos a buscarem lotes em confinamentos. O cenário é de preços firmes para o pecuarista, que aproveita a boa demanda externa para manter as cotações em patamares recordes. O milho fecha a sexta-feira, mercado atento ao clima nas áreas de Safrinha. A saca de 60 quilos é negociada na média de R$ 75,80. A preocupação com a falta de chuvas regulares no Paraná e no Mato Grosso do Sul continua impulsionando os preços no mercado disponível. Compradores e indústrias de ração estão ativos, buscando garantir estoques preventivos. No mercado futuro, os contratos para julho também registram valorização, refletindo a incerteza sobre o volume final da colheita. A soja encerra a semana com boa liquidez e preços sustentados pela alta do dólar frente ao real. No porto de Paranaguá, a saca de 60 quilos está sendo comercializada por R$ 151,90. A movimentação nos terminais portuários é intensa, com o Brasil mantendo o ritmo acelerado de embarques. Para o produtor nacional, o momento é favorável para a fixação de preços e planejamento dos custos e insumos para a próxima safra de verão, aproveitando a rentabilidade atual. O mercado do feijão carioca apresentou estabilidade e preços remuneradores neste fechamento de semana. A saca de 60 quilos, nota 9, está cotada nesta sexta-feira na média de R$ 268. A oferta de feijão de alta qualidade está equilibrada com a demanda dos empacotadores, o que impede quedas bruscas nas cotações. O setor aguarda agora o desenvolvimento da segunda safra, mantendo os olhos atentos às previsões climáticas para as principais regiões produtoras do país.
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2: A gente começa, portanto, com a Time Mania, concurso de número 2388. As dezenas sorteadas foram 05, 23, 27, 36, 39, 46 e 71. O time do coração é o Juazeirense da Bahia. Ninguém acertou 7 dezenas, o prêmio, portanto, acumulou agora para amanhã em R$ 24,5 milhões. Tivemos ontem 5 apostadores acertando 6 números, cada um vai levar R$ 47.909,85. 205 apostas acertaram 5 dezenas. O prêmio será de R$ 1.669,33. Vamos agora para a Quina, concurso de número 7.019. As dezenas sorteadas ontem à noite foram 06, 11, 42, 62, 78. Ninguém acertou 5 dezenas. O prêmio acumulou agora em R$ 13 milhões para hoje. 41 apostadores fizeram 4 acertos. O prêmio será de R$ 14.137,14. 3.978 apostas acertaram 3 números. O prêmio será de R$ 138,76. Da Quina para Loto Fácil, concurso de número 3.679. As dezenas foram 01, 02, 03, 07, 08, 10, 11, 13, 14, 17, 18, 21, 22, 23 e 24. 3 apostadores fizeram 15 acertos, vão levar cada um R$ 487.135,89. Tivemos ainda 368 apostas, acertando 14 números, cada uma leva R$ 1.189,53 da loteria. E para fechar, Mega Sena, concurso de número 3.005. As dezenas sorteadas foram 17, 23, 29, 30, 48 e 50. Ninguém acertou 6 dezenas, o prêmio acumulou agora em R$ 45 milhões para amanhã. 25 apostadores acertaram 5 números. O prêmio será de R$ 70.003,53. 2.594 apostas acertaram 4 números. Receberão R$ 1.112,08 cada uma. Lembrando que as apostas podem ser feitas diretamente nas agências lotéricas credenciadas pela Caixa e também pela internet.
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2: O futebol encerra mais uma edição do JVN. Vamos aos resultados dos jogos de ontem, começando pela Copa do Nordeste. Teve Confiança 1, Fortaleza 2. Pela Copa Sul-Americana, Boston River 2, Milionários 4, Carabobo 1, River 2. E dois brasileiros entraram em campo pela Sul-Americana ontem. O Bragantino visitou o Blooming, venceu pelo placar de 6-0 e ainda sonha se classificar para a próxima fase da competição. O Rings recebeu a equipe do São Paulo. No empate de 0-0, o tricolor paulista manteve a liderança na chave. Pela Copa Libertadores, Platense 1, Peñarol também 1, Coquimbo 2, Universitário 1. Tivemos ainda o Júnior Barranquilla 0 e o Cerro Porteño 1. O Mirassol fazendo história, o time do interior paulista venceu a LDU pelo placar de 2-0, ocupando aí, portanto, a primeira posição também na sua chave. Mas o destaque mesmo desta rodada de quinta-feira do futebol foi o jogo entre Flamengo e Independente Medellín. Foi na casa do Medellín e o jogo teve um viés muito negativo. A Conmebol decidiu cancelar a partida na Colômbia pela quarta rodada do grupo por falta de segurança em função de um tumulto na arquibancada, tentativas de invasão a campo. A situação, né, para o tribunal da entidade e o caminho natural é que o rubro-negro ganhe 3 pontos. Se isso acontecer, o clube brasileiro estará matematicamente classificado. A princípio, o árbitro segurou um pouquinho a partida, pediu para o Flamengo ter um pouco de paciência, tentou, né, uma garantia junto à polícia, né, que a polícia oferecesse um documento garantindo que a segurança estaria sendo atendida para aquele jogo. A polícia não fez isso, não deu esse documento, até porque não tinha de fato, né, segurança garantida. Portanto, a Conmebol resolveu, né, a arbitragem resolveu cancelar a partida, suspender definitivamente a partida de ontem. E com isso agora o Flamengo fica aguardando qual será o próximo passo, se receberá já diretamente os 3 pontos ou se terá uma outra partida para compensar este jogo que não foi realizado, portanto, ontem à noite. Muito obrigado a todos pela audiência e confiança. O JVN fica por aqui. A gente volta segunda-feira com os principais fatos do Brasil e do mundo.
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5: Libertas FM e a hora certa. 11:39.
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5: 11:41.

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1: Meio-dia e 5.
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1: Alô, meus amigos, estamos chegando com mais um Painel Flashback no seu rádio. Iniciamos o nosso programa de hoje relembrando canção da banda americana de rock alternativo R.E.M., lançada nos Estados Unidos em 19 de fevereiro de 1991, através da Warner Bros. Records, como o primeiro single do sétimo álbum de estúdio da banda, Out of Time. O título da música, apesar de constar a palavra religião, tá fácil já saber qual a canção. Essa música, na verdade, é sobre um amor não correspondido. Nesse sentido, o vocalista Michael Stipe esclareceu que Losing My Religion é, na verdade, uma antiga expressão da região sul dos Estados Unidos, usada quando se perde a fé em algo ou alguém. O nosso programa também tem cultura. E recordando esse grande sucesso, música que foi vencedora de dois prêmios Grammy no ano de 1992, nas categorias de melhor performance pop de duo ou grupo com vocal e melhor vídeo musical em formato curto, e o videoclipe que venceu em 6 categorias da MTV Video Music Awards de 1991, como vídeo do ano, melhor vídeo em grupo, vídeo inovador, melhor direção de arte, melhor direção e melhor edição. Os vídeos do R.E.M., todos eles eram muito bem elaborados. Todos que conhecem a banda sabem do que estamos falando. E só pra constar, uma outra versão da música, tocada no episódio Grilled Cheeses, da série Glee, no ano de 2010, também figurou no top 100 das paradas musicais da revista Billboard, nos Estados Unidos e no Canadá. E recordando um dos maiores sucessos da banda R.E.M., relembramos o ano de 1991 e iniciamos a nossa viagem musical ao passado. R.E.M., Losing My Religion. O nosso painel Flashback está no ar. Pra

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1: Elton John, Daniel, fique ligadinho, hein? O Daniel Alexandre volta já.
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4: Libertas FM e a hora certa.
5: E 21.
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14: 12:23.
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1: Painel Flashback de volta no seu rádio ao som dele. Michael Jackson.
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2: Vamos para mais um intervalo. Daqui a pouquinho tem mais saudade. Nem pense em sair daí. A sequência tem muito mais.
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5: Libertas FM e a hora certa.
6: 12:36.
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1: Meio-dia e 40.
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5: Painel Flashback de volta com os anos 80. Comecinho ali da década de 90. Mother Talking, Jet Airliner, no Painel Flashback.

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1: O nosso programa vai ficando por aqui nessa sexta-feira. Um ótimo final de semana a todos. Segundona eu volto com mais um Painel Flashback. Abraço, tchau, tchau, gente. Fui.
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2: Libertas FM e a hora certa.
3: 12:56.
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9: 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A Polícia Federal, em ação conjunta com a Controladoria Geral da União, cumpriu nesta quinta-feira 11 mandatos de busca e apreensão no estado da Paraíba. A investigação apura possíveis fraudes em licitações, desvio de recurso público, lavagem de dinheiro e organização criminosa envolvendo contratos públicos firmados pelo município de Cacimbás e de Desterro com empresas do ramo da construção civil. 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
1: Meio-dia e 50.

0: gente, ela chegou, bebês! E chegou toda linda, toda cheirosa, toda brilhosa, toda purpurina por aqui no nosso Sintonia Total. É claro que a gente tá falando dela. A sexta-feira, Brasil! Chega junto pra curtir o nosso Sintonia nesse 8 de maio, fechando bem a semana. Mas aqui a gente começa muito bem o nosso encontro pra falar dos famosos, pra falar das principais descobertas, tudo que acontece no Brasil e no mundo. Agora, claro, sempre tem que ter música boa por aqui pra poder embalar nossa sexta-feira, né, Marcola?
1: É isso, meu Paulinho, tá chegando, hein?
2: Ai, mamãe!
1: Dia das Mães, próximo domingo! Tem que fazer as comprinhas aí, o que você dá pra tua velhinha? Conta pra gente também aqui, hein? Ó, Paulinha, sexta-feira, dia 8, dia do pagamento! E é uma data de peso histórico, tá? O dia da vitória, Paulinho Esteves. Hoje a gente celebra o fim oficial da Segunda Guerra Mundial, né? Em 1945. Um momento de alívio e memória também pra todo mundo, pra que a gente jamais esqueça o preço da paz. No calendário humanitário, hoje é o Dia da Cruz Vermelha! Eita, nós que tanto! É uma organização aí que, poxa, uma baita organização, faz muito por tanta gente que precisa, né, Paulinho Esteves? Bacana demais!
0: Muito bem!
1: É, cara. Cara, é, Segunda Guerra Mundial, acho que. Né, olha, a turma não aprende mesmo, porque parece que tá a terceira, tá aí, viu, Paulinho Esteves? É complicado, né? É complicado, mas o Sintonia chegou também na tua sexta-feira pra brilhantar o nosso fim de semana. Presentes pra mamães, me deem dicas. Pedidomusical.com. Ô, oh, para de dar flor, né? Pelo amor de Deus, só flor também não dá. É toda hora flor. Toda dia das mulheres é flor.
0: Aí que depois isso? É flor. Não, mas flor é legal, é bacana.
1: Toda hora não, flores. Toda hora não.
0: Como assim, toda hora não?
1: Não, toda hora não. Dá outra coisa, né?
0: Que outra coisa? Sugestões de presentes para as mamães.
1: Perfume, Pix. Você acha que a sua mãe não
0: perfume
1: gosta?
0: Sim, é toda hora perfume.
1: Não, perfume não é toda hora. Perfume é
0: não, não é toda hora?
1: Não, eles dão a flor mais.
0: Todo ano é perfume.
1: Não, todo ano é meia e cueca.
0: Não, não, desculpa, mas eu subi um pouco o nível dos presentes. Eu já passei da meia da cueca.
1: Não, você usava cueca, Paulinha? Pera, como assim? Vamos começar.

0: usados, misericórdia. Meu Deus do céu, Matheus Fernandes e Hugo Guilherme. Marcos Vinícius, quantos quartos você já usou?
1: Olha, geralmente que eu... Um, dois, três, todos que eu dormi, né, Paulista? Eu acho. Sei lá, que é... Ai, ai, ai, ai, ai. Deu o nome, viu? Deu o nome.
0: Quartos usados.
1: Alô?
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9: 1:14.
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2: 1:16.
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4: Simbora, sexta-feira gostosa. E rolando por aqui o nosso Sintonia de hoje, né? Ó, finalzão de semana já tá aí na cara do gol. Já tem planos? Leva a gente com você, tá? Pra gente garantir aquela playlist top, Marcos.
5: Boa, Paulinho Esteves, a cantora Taylor Swift não perde tempo. Ela acabou de registrar 3 pedidos de marca nos Estados Unidos pra manter a sua identidade, mesmo com o avanço da inteligência artificial. A preocupação da loira é séria. Ela quer registrar marcas sonoras da sua própria voz, como os famosos cumprimentos "Hey, it's Taylor", que ela fala, né? Eu, é a Taylor aqui na rádio e tal, que ela grava, sim, sim, né? Além da voz, a artista registrou uma marca visual detalhada de uma foto icônica dela com seu violão rosa, né? Essa jogada, Paulinha, feita pela empresa que cuida dos direitos da loura, é uma resposta direta aos problemas que a Taylor já enfrentou, como imagens falsas circulando nas redes sociais, né? Fizeram imagens dela nua, né? Deepfake. O Trump fez uma imagem dela na época da eleição falando que ela tava apoiando ele. Por IA.
4: Meu Deus.
5: Né? E o recado é que na era da IA, cara, quem manda na voz, na imagem da Taylor Swift é ela mesma. É importante que todo mundo que trabalhe com algum tipo de conteúdo pense nisso futuramente, porque o negócio tá ficando meio complicado, Paulinho Esteves.
4: Estreitou. Ela faz muito bem fazer isso aí.
5: Quanto mais famoso, mais a turma pode usar, né? Os pequenos detalhes importam, Ana Paula Esteves.
4: E muito. Muito bem.
5: E também é o nome dessa próxima canção do Dilcinho, Sorriso Maroto. Mais uma parceria.

0: Miley Cyrus pra você aqui no Sintonia Total, Marcos Vinícius. Essa música aqui é da Hannah Montana,
1: exato,
0: né? Dos 20 anos.
1: O Younger e o Jovem como você.
0: Younger e o...
1: Ah, que chique, boa. Que bom. Essa voz tá bem legal, bem emocionante essa fase da Miley, né? Falando aí tudo que ela passou, tudo que ela aprendeu com a própria personagem. Ela fala com...
0: Legal. Bom.
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5: 1:30.
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11: 1:34.
12: Presente, tal. Grande esta-feira, grande fim de semana pra você.
13: Demora. Após ter um projeto de programa engavetado pela TV Globo nesse último ano, Fátima Bernardes Marcos Vinícius decidiu apostar de vez no universo digital. A jornalista estreou ontem com o seu videocast Cá Entre Nós. E o detalhe que mais chamou a atenção do público aqui é a sua parceira de bancada. Sabe quem?
12: Quem?
13: A sua filhota.
12: Ai, que medo. Foi Jojo Marantini.
13: A Beatriz Bonner. É isso, Bonner?
12: Bonner. De Bonner. De William Bonner.
13: Ah, do próprio Bonner. É, Bonner isso. Se escreve assim? Bonner.
12: Eu não sei porque tá assim.
13: Esquisito.
12: É Bonner.
13: Eu, hein?
12: Deve ser Bonner.
13: Bom, ela deu uma entrevista pro Jornal Globo, revelando que nunca havia imaginado trabalhar, vamos dizer assim, do lado, né, com a filha ali, né?
12: Uhum.
13: Mas que tá muito feliz aí com esse novo desafio, tá? O programa, Marcos, vai ter 6 episódios com a duração de 45 minutos, exibido todas as quinta-feiras na plataforma do YouTube, tá? E vai ter como foco principal, sabe o quê? A maternidade.
12: Nossa!
13: A ideia, segundo a Bia, é fugir daquele formato tradicional de entrevistas para poder criar aí uma linguagem nativa do digital, simulando tipo uma conversa mais descontraída, né, entre mãe, filha e convidados.
12: Ixi.
13: Aos 28 aninhos, tá? A Beatriz Bonner, que já acumula aí mais de 600 mil seguidores nas redes sociais, nossa, acredita que o projeto vai ser uma grande oportunidade para que ela e a mamãe se afinizem cada vez mais, abordando temas que nem sempre, assim, as pessoas comentam no dia a dia, né? Vai passando batido ali. Mas fato é que já estreou ontem, então tenho certeza que você vai adorar, Marcos Vinícius. É a sua cara isso daqui.
12: Eu acho que eu vou ver. Eu quero ver, porque... Ah, é legal ver, né, uma coisa diferente que a turma tá tentando
13: fazer. Mas
12: você
13: sabe que eu acho a Fátima uma excelente apresentadora, uma boa comunicadora?
12: Eu gostei mais dela no YouTube do que na TV. Eu acho ela muito mais natureba, assim.
13: É, com certeza. Essa é a ideia.
12: Eu quero ver a Bia, se ela é, né... Boita.
13: Eu vou acompanhar também pra ver na próxima quinta-feira, pra ver o entrosamento
12: das duas. Você sabe que tá lá de ontem, né?
13: É.
12: A gente vai assistir enquanto tá com a música.

0: Aliás, você sabia que a Ana Castela viralizou com uma música do Lobé? Ela era muito fã dele. Ela cantava músicas do Lobé em seu cavalo.
1: Que música do Lobé que ela viralizou?
0: Ah, sei lá, não foi a música do Lobé.
1: Meu Deus, se ele fala que viralizou, mas não traz a música, não, como assim? Não, por ter que...
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5: 1h48.
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5: 1h51.
1: Que isso? Sintonia. Ai, Jesus, olha. Eu não tenho seguro de vida, tá, Marcos?
0: Ah, é pra animar sexta-feira, pô. Sexta-feira.
1: Pra animar sexta-feira.
0: Claro.
1: Bora, meu querido. Chama.
0: Bora. Olha isso aqui, Paulo Esteves. Ah, isso aqui é... Ai, tá.
1: Quê?
0: Pode parecer simples.
1: É.
0: Mas tem muita gente errando feio no básico. Uma pesquisa recente mostrou o quê? 20% dos homens não trocam a cueca todo dia, Paulista. É isso aí. Um em cada cinco homens não troca a cueca.
1: Eu tenho.
0: As desculpas são rotina corrida.
1: Um a cada quantos homens?
0: Um a cada cinco. Rotina corrida.
1: Você tá nessa estatística?
0: Não. Rotina corrida. Frio. E preguiça. Não, o frio é ótimo, né?
1: Primeiro,
0: eu não vou trocar a cueca.
1: Uhum.
0: Ai, ai.
1: Que nojo, cara. Quer mais?
0: Olha, o problema vai muito além de cheiro, né, Polistez? Olha só. Não, olha só isso aqui. Especialistas alertam que repetir a cueca cria um ambiente perfeito para fungos e bactérias. É suor, é oleosidade, tudo acumulando ali. E aí, já viu, né, Paulinho? O negócio dá ruim. Isso pode causar desde irritações até infecções mais sérias, como micose e até...

0: infecção urinária. Calma que tem mulher na história.
1: Ih.
0: 9% da mulherada diz que não troca calcinha todo dia também.
1: Que isso? Ah, para, gente. Nós não tá nem na França pra tá com essa ideia, não.
0: Ai, cara. Olha, Paulinha, segundo aqui, tem até homens que colocam a cueca do avesso pra...
1: Gente. O quê? As pessoas embora com a cueca? É sério? Pra usar do outro lado?
0: Ah, não, mas imagina, você vai... Ah, cara, não é legal isso, né?
1: Ah, fala sério, gente. Olha, e o cheiro, meu? A pessoa não se incomoda com o aroma, o odor, né?
0: Ah, olha...
1: Credo.
0: Tá bom.
1: Não, porque a peça íntima vai ficando dura, meu. Com esse cheiro. Ai, não, Marcos Vinícius, é sério que você trouxe isso em plena sexta-feira?

0: não troca a cueca, faz de conta que trocou, mas não troca. É isso aqui, ó.
1: É, é isso mesmo.
0: Entendeu?
1: Ai, ai, ai, acabou nossa primeira hora, Paulistês.
0: Ah, não, ó, não, não, você marca um encontro com a pessoa e você tá, né, tá toda arrumada, perfumada, no salto 15, de repente o cara...
1: Ah, não, mas na hora do encontro a pessoa troca, né, Paulistês?
0: Será?
1: É depois do casamento.
0: Não sei, a pessoa que fica uma semana, eu não vou duvidar.
1: Ah, não, depois
0: se ela vai trocar pro encontro?
1: Troca, troca.
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2: 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Libertas FM e a hora certa. 2:05.
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7: Radar de Notícias. O ex-governador do Acre, Gladson de Lima Carnelli, do PP, foi condenado a 25 anos e 9 meses de prisão pelos crimes de organização criminosa, corrupção ativa e passiva, peculato, lavagem de dinheiro e fraudes em licitações. E ainda cabe recurso. A decisão do Superior Tribunal de Justiça em ação penal, apresentada pelo Ministério Público Federal, determina o cumprimento da pena inicialmente em regime fechado. 8 ministros da corte acompanharam o voto da relatora, a ministra Nancy, que acolheu o pedido do Ministério Público Federal. 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
3: 2:12. 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
4: 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Bora, potência! Bora! Eita, estamos de volta. Ana Paula Esteves, estão fazendo bullying com o Fiuk.
5: Não é bullying, a galera tá... tá criticando o Fiuk, vai.
4: Ele tá tão triste porque ele andou de ônibus uma vez na vida, né? Você lembra? Gente, eu tive que pegar um ônibus, gente, que absurdo.
5: E ele reclamando da mesada que ele ganha do pai ainda.
4: 5 mil. Sem fazer nada.
5: 5 pau e não dá, meu Deus do céu.
4: Não dá.
5: Mas ele usou as suas redes sociais recentemente, Marcos, pra poder fazer um apelo, cara, todo emocionado, tá? Pelo fim do ódio gratuito na internet. Ah, uma ótima causa, Fiuk.
4: Olha.
5: O desabafo veio logo após o lançamento da sua nova música.
4: Nossa!
5: Intitulada Depressão.
4: Ah, meu Deus.
5: Que acabou virando alvo aí de piadas e muito deboche por parte de alguns internautas, Marcos Vinícius. O ponto alto aqui das críticas foi um trecho do clipe onde o próprio Fiuk aparece fumando no chuveiro. Visivelmente abalado, o filhote do Fábio Júnior afirmou que as pessoas transformaram dor em deboche e que não entenderam a profundidade dessa obra musical.
4: Nossa!
5: Segundo Fiuk, Marcos, a canção não fala somente sobre ele, mas sobre todos que estão pedindo ajuda em silêncio, enquanto estão fingindo que está tudo bem. Ele lamentou que a internet tenha se tornado um lugar onde sentir parece um crime. E onde as pessoas projetam as suas próprias feridas, atacando as outras. Apesar das críticas pesadas, o cantor reforçou que conhece bem a ansiedade, a depressão de perto, mas que nunca pensou em desistir. O Fiuk ainda encerrou o desabafo, garantindo que vai continuar protegendo a sua fé, a sua saúde mental e a sua vontade de acreditar no amor.
4: Meu Deus.
5: Por favor, comentários.
4: Não tem o que dizer. Não sei.
5: Precisava disso?
4: Não, a sua força não... Paulinha, isso, eu acho que a gente tem que trazer um áudio pra cá nesse programa. Antes de tocar qualquer música, eu acho muito importante a gente lembrar que certas coisas acontecem na vida das pessoas.
5: Sim.
4: Né? E assim a gente fica meio impressionado. Vamos ouvir aqui.
6: Hoje tá complicado aqui, hein? Eu tive que pegar ônibus hoje. Vocês acreditam? Eu tive que pegar um ônibus. E aí eu chego de viagem depois de pegar um ônibus.
5: Sim.
6: E aí a galera me coloca num quarto completamente longe da praia.

0: Virgin. É sexta-feira, Brasil, e por aqui rolando as melhores pra você no nosso Sintonia Total, Marcos Vinícius.
1: Ah, Paulinha, tive que pegar um ônibus.
0: Ficou longe da praia. É muita judiação com o garoto, judiação, né? Sempre, né? Que situação.
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5: 2h25.
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5: 2:30.
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0: Demorou, qual é?
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0: Simbora, pegando o ônibus que vai direto pro Sintonia total. Os Vinícius.
1: Paulinha,
0: por favor.
1: Oi. Você já parou pra pensar no risco de viajar e acabar a luz na tua casa?
0: Que o quê?
1: Que acabou a luz na tua casa.
0: Ah,
1: você não tá
0: acabou
1: lá.
0: A luz
1: você
0: da
1: não
0: minha
1: sabe
0: casa.
1: Que acabou.
0: Ah.
1: Assim, o maior problema.
0: Sem saber que acabou?
1: Não, porque você não tá lá, você foi viajar.
0: Ah,
1: entendeu?
0: Tá.
1: O maior problema é a comida, né? Porque sabe que geladeira desligada detona muita coisa. Se o congelador parar, Paulinha, por um tempo, sabe, 1 hora, 2 horas, 3 horas, tudo descongelar e depois congelar de novo quando a luz voltar, você nem vai perceber. Mas o risco de uma intoxicação alimentar é muito alta. Você não sabe, pode ficar um dia, dois ali sem luz, não tem ninguém em casa. Você não vai saber. É. Então, qual que é a dica? Um truque simples que viralizou na internet. Olha a sacada, Paulinha. É a técnica da moeda do congelador.
0: Moeda?
1: Como é que funciona? Moeda. Você vai pegar um copo, tá? É. Um copo com água. Grande, de preferência. Tá no mínimo 500ml. Você vai botar esse copo, encher de água, né? Vai lotar de água e vai colocar pra gelar.
0: Sim.
1: Aí quando você sair, você coloca a moeda em cima do copo. Aí você deixa no congelador e segue a vida.
0: Ah, mas o copo vazio?
1: Não. Preste atenção. Copo com água. Você lota ele de água e deixa gelar.
0: Tá, lota ele de água.
1: E deixa congelar. Aí você coloca a moeda
0: deixa
1: em
0: congelando.
1: Cima. Exatamente. Não, você deixa gelar tudo. Congelar, virar gelo. Antes de você ir pra viagem, você coloca a moeda em cima desse copo com gelo. Seguinte, na volta, a primeira coisa que você vai fazer é olhar o copo. Paulinha, é simples. Se a moeda estiver ainda ali na superfície, é sinal de que aquele gelo não derreteu. Se a moeda estiver pra baixo, estiver lá pra metade do copo, o furinho de gelo com a moeda quer dizer que a energia acabou e você tem sim que se preocupar com os alimentos ali na geladeira, porque podem não estar perecíveis, especialmente a carne vermelha, que pode ter vindo com bactéria e pode ter pegado uma bela de uma bactéria nessa, e você pode ficar com intoxicação. Olha que sacada, porque se a moeda, se o gelo não sai, Paulinho, a moeda vai ficar ali onde tá. Se caso descongelar e voltar, o gelo vai congelar com a moeda ali dentro. Então você vai perceber no copo que tem um buraco, entendeu? Então,
0: ela vai estar mais pra baixo, assim,
1: exato,
0: né?
1: Exato. É uma baita ideia. Então, se você for viajar pra tempo longo aí, presta atenção nisso daí, tá? Que é importante.
0: Muito bom, que às vezes você realmente sai, não tem a mínima ideia do que vai acontecer na sua casa. Não esqueçam de colocar a moeda, portanto, dentro do copo com água e deixar lá na sua geladeira.
1: Exato. Quanto mais fundo tiver, pior vai ser. Se tiver até o final ali a moeda, é bom você jogar tudo fora, inclusive, tá? É dica dos especialistas, porque o negócio pode ficar ruim.
0: Isso se quando você não voltar e abrir a geladeira, já tiver com cheiro de cadáver lá dentro.
1: Ah, não. Aí realmente, aí é outra coisa.

0: Mentiras, Paula Fernandes, a mineira Paula Fernandes, passando por aqui nessa sexta-feira no nosso Sintonia, Marcos.
1: Cara, 1995, o primeiro álbum da Paula Fernandes. Eu tô impressionado com isso. 1995, gente.
0: Ela cantava Maria Chiquinha, vai.
2: Vem pra cá.
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6: 2h42.
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4: 2h46.
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1: Presentinho pra mamãe, não esquece. Tô dando dica pra você. Tô dando dica pra você saber. Tamo de volta aqui no Sintonia Total Polistês.
0: Olha, em plena sexta-feira, eu sou obrigada a perguntar pra você, Marcos Vinícius, se você sabe qual é a diferença entre zero açúcar e sem adição de açúcar.
1: Ai, meu Deus do céu.
0: Papo sério pra essa sexta-feira, hein? Vamos lá.
1: Olha, é uma boa pergunta, mas não faço ideia. Não sei, não. Não faço ideia, não sei. Não sei. Me pegar.
0: Senhoras e senhores, na hora de manter a dieta, muito.

0: muita gente fica em dúvida diante das prateleiras. É melhor levar o produto zero açúcar ou o que diz sem adição de açúcar? Que cacete, que diferença que faz, Marcos Vinícius?
1: É uma ótima pergunta. Não sei.
0: Ai, segundo o próprio portal do senhor Drauzio Varella, que eu tô viciada nesse portal, viu?
1: Deu pra ver.
0: É, um portal que tem bastante credibilidade, e claro que se é notícia séria, a gente traz aqui.
1: Bom,
0: o médico também esclareceu, Marcos, que esses termos indicam processos diferentes na fabricação dos alimentos. Ok, tá? E que o consumidor precisa ficar atento para não cair em armadilhas calóricas. Bom, produtos zero açúcar são aqueles que não contêm açúcar refinado.
1: Ah.
0: Ou outros de tipos de açúcares na sua composição final.
1: Certo.
0: Certo?
1: Certo. Não tem adição. Mas se caso ele tem fruta ali, alguma coisa de doce dessa fruta vem. É tipo isso.
0: É o que você vai entender agora. Já os alimentos sem adição de açúcar são aqueles que não receberam
1: açúcar
0: extra durante ali o processo, mas que contém o próprio açúcar natural dos próprios ingredientes.
1: Tipo mel, não
0: como
1: tem mel sem açúcar.
0: Como a frutose das frutas.
1: Boa.
0: Ou a lactose do leite.
1: Certo.
0: Por isso, um suco de uva que tem assim no rótulo sem adição de açúcar...
1: Vai ter açúcar.
0: Ele pode conter... ele pode ser rico até... No próprio açúcar, que é da própria fruta, né?
1: Olha aí.
0: E aí, o doutor Drauzio Varella ressaltou, Marcos, que além de checar o açúcar, é fundamental também analisar ali a composição completa, né, dos alimentos que você está comprando. Dá aquela olhadinha lá naquela tabela nutricional, né? Muitas vezes, aqui que tá grande pegadinha, viu, Marcos? Muitas vezes, para poder manter o sabor e a textura de um alimento zero, a própria indústria acaba aumentando, tá? A mistura de gorduras totais e o sódio também, o que pode tornar o produto até mais calórico que a versão tradicional sem adição de açúcar.
1: Tá certo.
0: Cara, que farofa isso aqui, velho. Mas é isso, tem que ficar atento. Leu.

0: quê? Fala pra
1: saudade
0: mim.
1: Saudade estranha. Murilo, vambora que eu não aguento mais. Chega.
2: Paulinho, a gente vai pra uma lanchonete agora, hoje eu pago. Só que você vai ter que escolher se é sem açúcar ou sem adição de açúcar.
1: Não, mas o pior é que e se o zero açúcar tiver uma composição que não é zero, que só parece zero, mas na verdade é sem adição?
2: Então.
1: É tipo aí, o suco do Chaves?
2: Azar
1: que é de
2: o seu, né?
1: Groselha com
2: de
1: sabor
2: groselha
1: de tamarindo.
2: Que é de tamarindo, de que de tamarindo, que é de laranja, que é. Vambora, gente!
1: Vambora!
2: Bom fim de semana. Não dê nada sem açúcar ou com adição de açúcar pra sua mãe, tá? Pronto. Dê qualquer outra coisa de presente pra ela. Compra um franguinho no domingo.
1: É isso tá. mesmo. É. Até toma água, que é melhor. Não tem açúcar, não tem. Aí não
2: isso,
1: tem nada.
2: Isso, água, água é bom.
1: Água.
2: Ai, ai, ai. Abraço pra todo mundo. Bom fim de semana. Aproveitem.
1: Até a próxima.

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1: Libertas FM e a hora certa.
2: 3:02.
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6: Radar de Notícias. Após 4 dias ancorado em Cabo Verde, próximo à costa de Senegal, o navio com surto de antivírus está sendo deslocado em direção às Ilhas Canárias. Mais de 140 pessoas participavam do cruzeiro. E em coletiva nesta quinta-feira 7, a Organização Mundial de Saúde confirmou que 5 dos 8 casos suspeitos de antivírus foram confirmados. E segundo.
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13: 3:06.
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1: Muito bem, de volta na programação nessa sexta, a tão sonhada, tão querida sexta. E a gente aproveita. Sexta-feira, dia 8 de maio de 2026, tem Por Que Te Vas? Hã? Vamos curtir? Hashtag sextou.

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1: Eu acho que você tem que mandar aquela mensagem. Mas manda o que tá no seu coração.
2: Porque se fosse eu falaria mais ou menos assim.
3: Ei, boa noite. Antes de te bloquear, eu só vim te dizer que a partir de hoje pode tocar o terror, fazer o que quiser fazer. A boca é sua, curte suas farras, sinto mais nada.
1: Não, apaga.

0: Me espera, tá?
1: De propósito!
2: Finalizando com De Propósito, aperte o play. A gente vai pra um rápido intervalo e voltamos já.
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7: 3:19.
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0: Don't Charlie, Guess, com Billy Idol. A gente vai para um rápido intervalo. Daqui a pouquinho tem mais.
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6: 3:36.
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1: A professora pergunta para os alunos:
2: quem é que quer ir para o céu?
1: Todos levantam a mão, menos o Joãozinho.
2: E você, Joãozinho? Não quer ir para o céu? Quer, eu quero!

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2: 3:41.
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4: Finalizando com bom gosto. Ó, curtindo a vida. E aí, vamos lá? É o último bloco aqui na sequência. Antes...

0: Finalizando com João, Religião. Vou ficando por aqui, obrigado pelo carinho da sintonia, da participação de todos vocês. E até a próxima edição, até lá.
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0: Obrigado, Diego, Vitor Hugo.
1: Obrigado, Bruno e Marrone, por aceitar o convite com a gente.
2: Alô, meninos, sucesso pra vocês.
3: Ô, moçada.
4: Obrigado a vocês, viu?
0: Muito obrigado. Valeu
4: mesmo.
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7: 3:59.
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3: Radar de Notícias. A Polícia Federal, em ação conjunta com a Controladoria Geral da União, cumpriu nesta quinta-feira 11 mandatos de busca e apreensão no estado da Paraíba. A investigação apura possíveis fraudes em licitações, desvio de recurso público, lavagem de dinheiro e organização criminosa envolvendo contratos públicos firmados pelo município de Cacimbás e de Desterro com empresas do ramo da construção civil. 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
3: 4 e 5.

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2: Salve, salve! Tô chegando, Kleber Ramos e toda a equipe da rádio preparadinha pra levar o melhor do modão pra você. Este é o Só Clássico Sertanejo. E a partir de agora, você vai matar a saudade e viajar com a gente ouvindo muita música boa, muito sucesso top, muita música que fez história e marcou vidas. Tudo isso pra você aqui dentro da nossa programação em 2 horas com o melhor do sertanejão. É o nosso Só Clássico Sertanejo chegando e eu já te convido para aumentar o volume do rádio e vir cantar com a gente. Para começar essa edição de sexta-feira, dia 8 de maio, já tem o som de César e Paulinho. Morto de saudade

Cotovelo vai doer. Zezé de Camargo e Luciano, teve foto 3x4, Gilberto e Gilmar. Passou por aqui também João Mineiro e Marciano, Tudo Passará. São os clássicos da música sertaneja que foram eternizados. Eternizado por essas vozes lindas, mas principalmente pela sua preferência musical. Se você gosta, se é sucesso, com certeza a música acontece, a música viraliza hoje em dia, como o pessoal fala, né? Mas ela vira clássico, e se é clássico a gente toca. Daqui a pouquinho

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2: 4:20.
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Já voltamos com o Só Clássico Sertanejo aqui na sua rádio. Ó, você sabe que você tem um canal direto para poder participar aqui com a gente. Tem uma música aí que marcou a sua vida, um sucesso que você queira compartilhar aí com a galera, com os seus amigos, com os nossos ouvintes, uma música que você gosta muito, manda para cá o seu pedido musical, manda para cá a sua mensagem. pedidomusical.com.br, você acessa do seu computador e também do seu celular. E manda aqui pra gente, vai ser bom demais. Mais música chegando, agora tem o som de João Paulo e Daniel, a loira do carro branco.

0: Lime Renúncia, Guilherme Santiago, teve Disque 190, Felipe Falcão, Eduardo Costa, Avião das Nove. É só sucesso, né? Só musicão. E daqui a pouquinho tem Bruno Marrone.
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5: 4:38.
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3: 4:41.

Estamos de volta e o Só Clássico Sertanejo também nessa super sexta-feira, dia 8 de maio, com as músicas que marcaram gerações. Como essa daqui, por exemplo, Faltava Alguém, Ronaldo Viola.

0: ao céu de Paulo e Paulino. Teve ainda em Paraná, Caminhos de Sol, Daniel, Marcos e Belucci, Desejo de Amar. E ainda passou por aqui o Ronaldo Viola e João Carvalho. Daqui a pouquinho a gente já volta com mais sucesso e mais música pra matar a saudade.
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4: 4:55.
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Já estamos de volta com o Só Clássico Sertanejo, o seu programa de modão. As músicas que marcaram época, gerações e até hoje está no coração de todo mundo. Vem com a gente, tá chegando e abrindo mais uma hora, Barrerito, Desculpas.

Carta, teve Teodoro e Sampaio, Cravo e Canela, Tô Por Aí, Rio Negro e Solimões e Barreirito, Desculpas. Quanta música boa, né, gente? E olha que estamos só começando essa segunda hora do Só Clássico Sertanejo. Ah, ainda tem muita música boa pra você curtir, hein? Tem muito sucesso pra gente matar a saudade.

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2: 5:14.
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10: Aqui é top demais. 5:17.

vem que o nosso Só Clássico Sertanejo tá de volta. Nessa sexta-feira maravilhosa, eu quero mandar um abração pra todo mundo aqui na nossa audiência, né? O Silvano tá aqui junto com a gente, obrigado pelo carinho. Karina também tá na nossa audiência, mandando alusão pra todo o pessoal que tá curtindo e nos acompanhando. A Ivone, tudo bem, Ivone? Beijão, grande abraço pra você, pra todo mundo aí, valeu pelo carinho. Miltão, o Osmar, quem mais aqui com a gente? O Roberto, a Elisete, o Iranildo também, Gisele, Claudinei, toda essa galera maravilhosa, obrigado pelo carinho de vocês e quem participa aqui com a gente também no nosso pedido musical.com.br. Peça as mineirinhas, que saudade de você!

Dizer Que Te Amo, Ataíde Alexandre, teve Lucas e Luan, Jogo do Amor, Chitãozinho Chororó, Ela Não Vai Mais Chorar e Que Saudade de Você, as Mineirinhas. Só música boa, né? Eu sei, esse é o Só Clássico Sertanejo, tocando só as músicas que marcaram época.

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3: 5:32.

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5: 5:35.

fechando mais uma semana de muita correria, de muita luta, eu sei disso, né? O brasileiro vive nessa correria o tempo todo e eu tenho certeza que vamos fechar a semana com chave de ouro e para começar a semana que vem, ó, com pensamento positivo e começar bem otimista. Eu te convido para cantar mais uma rodada. Sabe aquele sucesso que você curtia alguns anos atrás? Aquela música que marcou um momento especial na sua vida, com certeza ela passa aqui pelo Top 10. Faça seu pedido musical, indique com a gente, pedidomusical.com.br é o site, é uma espécie de WhatsApp, tá bom? O WhatsApp é dedicado para você poder participar aqui junto com a gente. Escolhe lá o nosso programa e manda para cá a sua indicação para as próximas edições. Roberta Miranda chegando, a rainha do sertanejo, jogo de damas.

0: Os bares da cidade, Rick Renner, Cleito e Camargo, Quando um Grande Amor Se Faz, Roberta Miranda, Jogo de Damas. Só as melhores aqui dentro da nossa programação. O Só Clássico volta daqui a pouquinho e meu amigo já tem do Duca e Dalvan.
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6: 5h49.
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14: 5:53.

Voltei! E voltei com o Só Clássico Sertanejo aqui na sua rádio preferida, tocando sucessos que foram eternizados. Essa daqui, eu tenho certeza que é uma música que tocou a vida de muita gente, hein? Do Duque Dalvan, Pirâmide do Amor.

Rainha do céu, alegrai-vos, aleluia! Porque aquele que merecestes trazer em vosso seio, aleluia, ressuscitou como disse.

Aleluia. Rogai por nós a Deus. Aleluia. Alegrai-vos e exultai, ó Virgem Maria. Aleluia. Porque o Senhor ressuscitou verdadeiramente. Aleluia. Ave Maria, cheia de graças, o Senhor é convosco. Bendita sois vós entre as mulheres. Bendito é o fruto do vosso ventre, Jesus. Santa Maria, Mãe de Deus, rogai por nós, pecadores, agora e na hora de nossa morte. Amém. Ó Deus, que na gloriosa ressurreição do vosso Filho, restituístes a alegria ao mundo inteiro, pela intercessão da Virgem Maria, concedei-nos gozar as alegrias da vida eterna. Por Cristo nosso Senhor. Amém.

0: Olá, amados e amadas do meu coração. Já estamos de volta com a nossa mensagem do dia. Para fechar a semana com aquela palavra de otimismo, com aquela gota de positividade. Tem dias que a nossa mente parece uma estação de metrô lotada. Pensamentos chegando ao mesmo tempo, preocupações falando mais alto que a razão. E no meio desse barulho todo, dessa confusão toda na nossa mente, fica difícil perceber algo simples. Nem todo pensamento merece virar verdade. A gente acredita em cada insegurança como se fosse definitiva. Não vai dar certo e não dá. Você não consegue e não conseguimos. Já passou da hora e desistimos. Mas pensamentos também exageram. O problema começa quando você entrega o volante da sua vida para os seus pensamentos, para a sua negatividade. Nem tudo que você sente define quem você é, principalmente quem você pode ser. Há fases em que o medo fala alto e outras a comparação. Muita gente acredita que amadurecer é nunca mais duvidar, mas talvez seja justamente aprender a seguir mesmo sem todas as respostas. Você não precisa vencer o mundo hoje, precisa apenas não desistir de si mesmo nos dias difíceis. Porque a vida melhora quando você para de se tratar como inimigo. Evolução não nasce da pressão constante, mas da constância. Um passo honesto vale muito mais do que mil planos abandonados na mente. Talvez o que esteja faltando não seja capacidade, seja silêncio. Menos cobrança, mais clareza. Respire. Tempestade na mente também passa. E quem continua depois dela já nunca mais será a mesma pessoa. Muito obrigado pela sua companhia e audiência. Voltaremos segunda-feira com a nossa mensagem do dia.
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9: Fala aí, galerinha, vocês estão bem? Tá tudo beleza? Sextou, é final de semana, aliás, mais um. Hoje, dia 8 de maio de 2026. A partir de agora, muita música boa, muito sucesso, muita música que tá bombando nas paradas. Pra você ouvir e curtir com a gente, são as melhores. E eu quero muito agradecer a sua audiência, a sua companhia. Você que tá na cidade, em qualquer parte da nossa região, já aumenta o volume. Daqui a pouquinho tem fofoca dos artistas e a gente começa com destaque, lançamento Kleber Cauã, mil adjetivos aqui no Top 10.
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10: Resenha na Fazenda, Kleber Cauã.

0: Isso, Imperfeita, teve Gabi Martins, Linha do Equador, posição de número 9, a 10ª colocada Grupo Pixote. Primeira noite ainda teve destaque para Kleber e Cauã, Mil Adjetivos. A gente volta já já com mais 4.
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2: 6:21.
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2: 6:24.
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5: Fala aí, galerinha, vocês estão bem? Tá tudo beleza? Sextou, é final de semana, aliás, mais um. Hoje, dia 8 de maio de 2026. A partir de agora, muita música boa, muito sucesso, muita música que tá bombando nas paradas. Pra você ouvir e curtir com a gente, são as melhores. E eu quero muito agradecer a sua audiência, a sua companhia. Você que tá na cidade, em qualquer parte da nossa região, já aumenta o volume. Daqui a pouquinho tem fofoca dos artistas e a gente começa com destaque, lançamento de Kleber e Cauã, 1000 adjetivos aqui no Top 10.
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0: Isso. Imperfeita. Teve Gabi Martins, Linha do Equador, posição de número 9. A décima colocada, Grupo Pixote. Primeira noite, ainda teve destaque para Kleber e Cauã, Mil Adjetivos. A gente volta já já com mais 4 posições aqui no Top 10.
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6: 6:37.
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7: Dois mendigos conversam.
8: Faz 3 horas que estou aqui recebendo esmola.
9: Eu também, ainda bem que amanhã é feriado.
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16: 6h42.
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18: Já voltamos com o Top 10 nessa sexta-feira, 8 de maio, com as mais. Terceira colocada tem Maiara e Maraíza.

0: segunda posição.
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0: Retrovisor, Gustavo Lima, posição de número 2.
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0: Turma, e essa semana uma foto muito fofa circulando pelas redes sociais chamou a atenção. O cantor Lucas Luco é um cara, um artista, né? Famoso, um artista com uma vida que ele reserva, né? Reserva essa parte da sua vida pessoal, bem carinhosa, né? Bem tem feito o pequeno Lucas quase que despercebido. Mas dessa vez, a legenda da imagem, ele falou sobre a importância do filho na vida. Ele disse: "Você é muito amado, cara. Você é muito amado. O seu amor me salva, filho. O seu amor me salvou." E é que esse sempre foi o plano dele. É uma honra ser seu pai. Disse o artista, que já revelou publicamente que lida com uma bipolaridade desde os 10 anos. Nos comentários, fãs deixaram mensagens de carinho para a dupla. Disse: "Lindos", comentou um seguidor, outro: "Que coisa linda, Deus abençoe sempre a vida do pequeno Luca." Luca é filho do relacionamento de Lucas Luco com a influenciadora Lorena Carvalho. O casal anunciou a separação em março de 2022, após 8 anos juntos, sendo 2 de casamento. Na época, os dois afirmaram que o término aconteceu de forma amigável e que manteriam o foco na criação do filho, algo que realmente parece estar dando certo. Um momento muito especial entre pai e filho, que ele fez questão de publicar, contrariando até um pouco essa reserva dele com relação à sua vida pessoal. E pra você que tá acompanhando aí a nossa programação, que tal a primeira colocada de hoje? Bora conferir a primeira posição com Henrique Juliano, Seja Ex.
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1: Primeira posição.

0: seja esse, Henrique e Juliano, para fechar a semana aqui no Top 10. Muito obrigado pela audiência e o carinho de todo mundo, viu? Muito obrigado pela sintonia de vocês, a cada um que participou durante a semana toda. Continue, a sua participação ajuda a elaborar aqui não só a nossa programação, mas também o nosso paredão oficial da música. Bom final de semana para todos, já aproveitando um feliz e abençoado Dia das Mães e até segunda-feira, gente. Valeu!
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5: 6h54.
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1: 6:58.

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chega junto pra curtir, pra cantar, pra dançar. Por que não, né? Arrasta o sofá pra lá, porque tá começando o programa mais vibezeiro do Brasil. Você sabe que é aqui, né? O vibe total. Sextou, turma, hoje 8 de maio, fechando bem a semana, mas começando super bem o nosso encontro, o nosso rolê, pra bater papo, pra colocar fofoca em dia. E ó, curtir os maiores hits do momento, do Brasil e do mundo inteiro. Tá preparado aí? Começando com Maria Cecília e Rodolfo.

batidão, bebê. Espera isso pra gente cantar com ela, Manu Batidão, tic-tac, tic-tac. Escolhe, hein? Escolhe aí, bebê. Que ultimato, hein? Simbora por aqui, vibe total rolando nessa sexta-feira. Bora aproveitar essa energia gostosa aí do fim de semana? Vamos pra cima? Bora!

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2: 8:13.
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3: 8:16.

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2: 8:27.
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10: O que está em cima de nós?
11: O acento agudo!
7: Oiê!
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0: 8:30.
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17: 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Bora, chega junto. Vibe Total já de volta com você no app, no site, nas plataformas, nas caixinhas da Alexa. Você escolhe o melhor jeito de se conectar com a gente, tá?
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17: Dilcinho e Laura Prado e aquele papo torto chegando aí.

0: você sempre será Matheus e Cauã, dando esse recado muito bem dado por aqui, hein? Chega junto, bora aproveitar esse climinha já de fim de semana. Me conta aí o que você vai aprontar de bom, vai ficar em casa, vai pegar um rolezinho aí com a galera, uma baladinha, hã? pedidomusical.com.br, a gente faz a vibe com você.
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3: Libertas FM e a hora certa.
4: 8h40.
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6: E aqui o clima já é de fim de semana, vamos nessa. Aliás, fim de semana este, que vai ter Dia das Mamães. Ah, já se preparou, já se organizou aí. Não deixa pra cima da hora não, se bem que já tá em cima da hora, né? Mas dá tempo ainda, corre. Agora tem o som do Blackpink pra você.

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Felipe Rodrigo, dois Gomes por aqui. Sonzeira top. E você aproveitando a sua sexta-feira aqui no Vibe Total junto comigo. Alô, Marataíes. Amo, adoro de pai. Espírito Santo. Bora, São Paulo. Alô, Minas. É tudo nosso, hein? Pessoal, Cuiabá tá na sintonia. E a turma de Teresina no Piauí ouvindo a gente. Bom demais. A Vibe Total. Vibe Total.

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2: Libertas FM e a hora certa.
3: 8h59.
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